clássico da era 2000, Erika, I Don't Know. Cara, tinham várias outras músicas, né? Infinity. Essa me remete a essas e tantas outras. Deixa eu até ligar a câmera aqui pra quem tá assistindo aí via aplicativo ou site. Temos áudio e vídeo. Sempre que você entrar no site ou aplicativo, você vai ver que tem como clicar pra assistir todos os videoclipes enquanto você assiste e ouve, né? Fica bem legal de você acompanhar toda a parte visual do que tá rolando também. Estamos na internet, daqui a pouco voltamos também pro rádio com o Top 10. Marshmallow!

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1: Cara, mandamos muito, aliás, a Interativa mandou muito. Bibi Rexha, que é isso? Junto com Fatless. Este clássico, que não é clássico na verdade, né? New Religion tem uma pegada assim um pouco mais clássica, mas é bem mais moderna nos últimos anos aí. Posição de número 7, Olivia Jean, Man I Need, na posição de número 8, Rapaz Dutcha. Posição de número 9, Ariana Grande, que eu gosto muito, na posição de número 10.
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1: É por você que a gente rola as melhores músicas e é por você o nome desta do Barão Vermelho.

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2: Normal, eu gostei muito, cara. Mais um achado do BTS. Eu até achei que ia parar em Swim, mas não, ó. Surpresinha boa essa novidade, porque eu também tô gostando. E você, curtiu?

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1: Bruno Mars, Adjust Mind. Adivinha, você tá ouvindo aí, posição de número 5, você sabia, né? Coldplay, Feels Like Falling In Love na posição de número 6 e tivemos o BTS com Normal. É isso. É uma novidade que vai tocar a semana inteira, passando pelo nosso teste de fogo para saber se ela entra na programação fixa da Interativa. BTS
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1: Luiz, o cara gostava muito de curtir um Justin Timberlake lá em 2000, 2007, quer curtir de novo.

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1: Sabrina Carpenter com Man Child. Primeiríssimo lugar. É, meus amigos. Alex Warren com Mordinary na posição de número 2. Lila Young com Messi na posição de número 3. Teve Ozzy Osbourne com Harry Styles na posição de número 4. Quem acredita sempre alcança um clássico.
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1: Miss Your Love. Qual é essa?

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0: Let's go! Vambora começar este programa com Flowers, da Miley. Mas ainda vai ter Snoop Dogg, Beautiful de 2003 e outras cositas. Mas pode pedir a sua também. 3226-9490. É terça-feira!
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Pegadinha de Kier, bem levinha, bem tranquilinha, não é mesmo? O pessoal tava viajando aqui agora, até postei um vídeo nos meus stories. Eu sou millennials, né? Tem esse negócio da geração aí, eu tava lembrando, né?

0: música? Tem as músicas preferidas? Ou quais músicas fazem lembrar você, por exemplo, de um fim de tarde, jogo, golzinho, pique-esconde, bandeirinha? Ou quando você chegava da escola, né? Malhação e etc. E tchau.
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0: The Doors, fechando o bônus com uma hora sem nenhum intervalo. Posso dar uma pausa para descanso, uma longa pausa e voltar às 8 da noite de amanhã? Pode ser? Então tá, para quem tá trabalhando, bom trabalho, para você que tá encerrando o expediente assim como eu, bom descanso, bons sonos, amanhã começa tudo de novo, mas quem faz diferente ou entra na rotina, aí depende de como você vai agir, né?
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4: Olá, muito bom dia, senhoras e senhores. Aqui DJ Henrique Amaral, tá começando Inesquecíveis na Interativa. Os melhores clássicos de todos os tempos, músicas que marcaram com certeza algum momento da sua vida. Nesta edição de quarta-feira do Inesquecíveis, vou ter aqui, por exemplo, Rolling Stones, Toto, vou ter também Dire Straits. E vou abrir com o Talking Heads, som de 1985, com The Lady Don't Mind.
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1: Celine Dion, Diva, com Because You Love Me. Muito bom, esse som de 1996. Teve Radiohead com Creep. Segue aqui o Inesquecíveis, agora com Sir Elton John, som de 1976. Don't Go Break My Heart.
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1: Michael Jackson, You Are Not Alone, teve Foreigner, teve também o som dos Tribalistas. Esse é o Inesquecíveis aqui na Interativa, de segunda a sábado, a partir das 5 da manhã, com os melhores flashbacks, músicas inesquecíveis. Por falar em música inesquecível, agora chegando Toto com África.
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3: E aí, jornalista pop com 6 horas em ponto, véi, 30 doido por aí, bom dia.
4: Bom dia, José. Bora começar essa quarta-feira, dia 29 de julho de 2026, meu velho. Bora nessa.
3: Bora nessa com a previsão do tempo neste dia 29. Temperatura variando entre 18 e 32 graus. Sei não, hein? Tá mais quentinho hoje. Temperatura tá mais alta aqui no Bueno, 22 graus no Bueno neste momento. Nos dias anteriores, tava na faixa de 17. 18, tá mais quente, o dia amanhece mais quente hoje em Goiânia. Nada de chuva, como é infelizmente normal nessa época, ventos chegando a 4 quilômetros por hora, então ventos bem tranquilos, tranquilos. Estamos na lua cheia, ela tá maravilhosa, Pablo Costa, hoje parcialmente encoberta pelas nuvens, mas aí com seus afazeres domésticos depois das 5 da manhã, você deve ter observado que ela tá maravilhosa, né, Pablo Costa?
4: Ah, mas isso me impacta sempre mais no início da noite, sabia? Quando eu observo a beleza da lua, ela cresce no meu olhar, assim, ela me chama a atenção mais ali por volta de entre 6:30, 7:30, 8 horas. Eu acho que é a hora que ela tá mais imponente.
3: O Fabiano Carrijo já mandou imagens da lua. Por favor, Fabinho, imagens aí do nosso ouvinte Fabiano. Olha só o tamanho dessa danada, dessa bichona. Obrigado, ouvinte, por nos agraciar, José, com essas belas imagens. Sim, Pablo?
4: Mas eu tenho certeza que isso é 3% da beleza que o Fabiano viu com a sua retina.
3: Claro.
4: A gente já refletiu aqui, né, sobre a incapacidade da câmera do celular. A câmera do celular não consegue transmitir ainda, ela não tem tecnologia, talvez uma outra versão dessas mais caronas, avançadas, mas a média dos celulares, as câmeras ainda, por mais competentes e melhores e tecnológicas que elas estão, ela ainda não consegue para foto de lua, foto de sol, pôr do sol, ela não consegue transmitir a beleza que a retina capta.
3: Tem os modelos que sim, Pablo Costa, que a pessoa regula lá com uma série de cuidados, as fotos da lua já estão deixando de ser esse borrão. Já existem celulares que capturam a lua, inclusive, com nitidez, mostrando detalhes, mas no geral ainda é aquele borrão. Agora são 6:03. Vamos lá. Ana Flor escreve aqui no portal G1: prorrogação de medidas dos Estados Unidos contra o Brasil tem dedo de aliados de Bolsonaro. Anúncio de prorrogar medidas contra Brasil ocorre após pedidos de aliados da família Bolsonaro por mais sanções. Então, a nova decisão do governo Trump de prorrogar a ordem executiva que impôs tarifaço de 50% a produtos do Brasil, aquele que tinha sido suspenso pela justiça, tem, segundo Ana Flor, a digital do grupo próximo à família Bolsonaro nos Estados Unidos e demonstra que mais sanções por motivações políticas podem ter como alvo brasileiros. Nas últimas

0: semanas, mesmo depois dos Estados Unidos anunciarem duas novas tarifas ao Brasil de 25% e 12,5%, em alguns casos, então, chegando a 37,5%, pessoas próximas à família Bolsonaro afirmaram ao blog que seguiam em tratativas com o governo Trump para que mais sanções fossem adotadas, preferencialmente contra indivíduos no Brasil. A renovação por mais um ano da ordem executiva, assinada originalmente no dia 30 de julho do ano passado, há quase exatamente um ano, que permitiu o tarifaço de 50% contra produtos brasileiros, não tem efeito prático porque foi derrubada na Suprema Corte. Entretanto, a decisão manda uma mensagem política ao tocar mais uma vez em censura e no que alega ser uma perseguição a um ex-presidente, uma clara menção à condenação de Jair Bolsonaro. Entre os motivos, entre os elementos, as justificativas, Pablo Costa tá lá, perseguição ao ex-presidente Jair Bolsonaro.
1: É, eles não se cansam de trabalhar contra o interesse nacional, né? Disputa política, eu não sou nenhum ingênuo, eu sei que golpes costumam ser duros e com alguma frequência abaixo da linha da cintura. Agora, contra o povo é um negócio mais difícil de ver, José Luiz. É, normalmente a pancadaria se dá entre os adversários e eles poupam a população. O bolsonarismo inova nesse sentido também. Eles vão para cima da indústria brasileira, eles vão para cima da economia nacional, eles vão para cima do judiciário. Então, assim, não se trata de pedir, por exemplo, algum tipo de punição, que já seria absurdo também, mas aos adversários políticos. Eles vão nas instituições e na economia. Não sei se até que ponto isso é funcional, é eficaz. É, na verdade, o que a história nos mostra aí, e a experiência internacional contemporânea nos mostra, é que isso serve muito mais a quem promove a união. Mas, assim, eu tenho a impressão que o intuito maior do bolsonarismo em 2026 não é exatamente ganhar a presidência. Se ganhar, ganhou, eles vão adorar. Não estou falando que não é não seria interessante. Estou falando que o objetivo primeiro, talvez o objetivo primeiro seja aquele já verbalizado por Eduardo Bolsonaro outrora, de que o importante é manter a direita liderada pelo clã, ali sob seu cabresto. Por quê? Porque na hipótese de outra figura, Tarcísio, até mesmo Michele, ou figura de outro partido, mais desvinculado do bolsonarismo, como Caiado, Zema ou Renan, chegarem na frente de Flávio Bolsonaro, é quase que um movimento de inércia essa pessoa liderar o campo da direita para o próximo ciclo eleitoral, e os ciclos eleitorais do Brasil costumam ser mais duradouros. Duram 2, 3, 4 ciclos eleitorais. Veja você, o PSDB liderou o campo da direita de 94 a 2018. O bolsonarismo lidera essa corrente de opinião de 2018 até hoje. Se em 26 der a virada, a gente pode falar que já são algumas eleições que o novo polo de liderança, ele vai ocupar esse espaço. Então eu tenho a impressão que o bolsonarismo trabalha mais nesse diapasão.
0: Bora lá, 3, 2, 2, 94, 90. Pois não, Pablo?
1: Só um toque, viu? Eu tô sem o retorno à sua imagem. Quando eu falo, vem pra mim, então se você sinalizar, eu não vou te ver, viu, meu velho?
0: Ah, então, vamos lá. Fabinho, por favor, tem aqui a participação do Lucas Bianchini, que diz: bom dia, José. Esta história de tarifaço já deu pro gasto, está se tornando apenas narrativa política. As exportações para os Estados Unidos correspondem a 2% do nosso PIB, sendo que 75% dessas exportações estão livres das tarifas. Vamos discutir algo mais relevante, como por que o Brasil não cresce há pelo menos uma década. Não cresce? Como assim, ô Lucas Bianchini? É, porque tem crescimento, sim. Inclusive, o ano passado, mesmo que pequeno, abaixo da média mundial, teve um crescimento de mais de 3%. Você está falando desse crescimento da economia, Lucas Bianchini? Explique, por favor, pois não, Pablo.
1: A gente pode fazer uma análise macro, como o Lucas propôs, mas se a gente observar os setores específicos, né, de vestuário, calçados, aqueles que foram diretamente impactados, aí a coisa não é pequena não, né, cara? Por exemplo, 20% da exportação brasileira de calçados é para os Estados Unidos. 20% é muita coisa, tira 20% da renda de qualquer um. Então, assim, é um negócio que te derruba. Derrubar é uma palavra forte, mas vai ser dar uma tropicada, vai ser redimensionar as coisas, sabe? Tirar 20% do seu salário agora, do meu ou do Zé Luiz, todo mundo sabe. É preciso uma readaptação. Então, se no geral, em linhas gerais, você está correto, a gente não pode esquecer também que tem gente sofrendo muito, que precisava disso de forma muito intensa, precisava desse mercado de forma crucial para sua existência.
0: Agora são 6:10, 6:10. Tem aqui a participação do nosso ouvinte, o Lucas Bianchini está dizendo: crescimento irrelevante para um país em desenvolvimento. Bom, mas tem crescimento, está falando que o Brasil não cresce, a economia não cresce há 10 anos. Outro ouvinte interage dizendo pelo 3226-9490. Daqui a pouquinho as primeiras mensagens de voz. Quer gravar, ouvinte? Mande aqui para o nosso WhatsApp. Senadores americanos falam de conspiração contra a eleição americana. Então, meu amigo, não é brincadeira, não. Lucas acha que a gente pode ficar relax. Não, vamos falar de coisa mais importante. Tudo isso que está acontecendo é preocupante, sim, meu amigo, porque mostra uma ação política e não diplomática de um governo que simplesmente é o governo do país mais poderoso do mundo, sim, tentando influenciar as eleições brasileiras. E eu me preocupo com o the day after, o dia seguinte. Caso o favoritismo de Lula no momento nas pesquisas, na grande maioria das grandes pesquisas, se confirme, caso esse quadro não mude aí nos próximos 2 meses e alguma coisa, e Lula ganhe as eleições, como será o the day after, o dia seguinte? Haverá o reconhecimento da eleição de Lula ou haverá algum tipo de ruído, de tumulto? Vocês se lembram que quase quatro anos atrás, uma das coisas que enfraqueceu a tentativa de golpe de Estado aqui no Brasil foi o fato dos Estados Unidos, imediatamente, acho que menos de uma hora depois da proclamação do resultado, ou da declaração de que Lula estava matematicamente eleito, reconhecerem a eleição. O que vai acontecer caso Lula vença esse ano? Acho que com certeza não vai haver esse reconhecimento. Tá mais fácil ter um ruído, um tumulto, no sentido de que não, a gente tava avisando, tá vendo? Teve fraude, a eleição foi roubada. E aí, o que vai acontecer caso a postura dos Estados Unidos, em caso de uma nova eleição, de uma nova vitória de Lula, se confirme? Nesse caso, o que vai acontecer no the day after? Então, não é brincadeira não, Pablo Costa. Existe sim uma clara tentativa de meter o dedo nas eleições aqui do Brasil.
1: Sim, até porque o Brasil é o rei aí desse xadrez, né? O Marco Rubio, que é quem articula isso com mais intensidade, que leva isso mais a sério, por uma questão ideológica e também por uma perspectiva pragmática na visão dos Estados Unidos, ele enxerga que tem uma sequência de governos simpáticos, talvez até submissos, talvez até dóceis demais ao interesse dos Estados Unidos na América Latina. As exceções seriam México e Brasil. E, convenhamos, né, os dois maiores PIBs, as duas maiores populações, ou seja, o rei e a rainha da história do xadrez aí. Ele pegou bispo, ele pegou cavalo, ele pegou peão. Agora o rei e a rainha ainda tem com governos que tentam manter uma altivez perante o que os Estados Unidos colocam e impõem para o continente e para o mundo. E claro que há interesse nesse sentido. Só que assim, tem uma diferença muito grande em 2022, que é a cadeira agora, o incumbente é outro, que está tentando permanecer no cargo. E tem outro tipo de relação com os Estados Unidos. E o Lula representa algo, e aí, caro ouvinte que discorde disso, é somente um fato que eu falo, não é uma interpretação, não. O Lula hoje gosta de liderança global, né? Ele pega o telefone e fala com o presidente da China, da Rússia, da França, da Alemanha, a hora que ele bem entender, sabe? Ele, pela sua característica, pelo peso geopolítico do Brasil, ele representa algo pro planeta. E os Estados Unidos sabem disso, marcam disso. E a consequência, na verdade, já tem que começar a debater, José Luiz, é os Estados Unidos, o Partido Republicano, pós Donald Trump. No momento, o desenho dado é uma disputa pela liderança entre J.D. Vance e Marco Rubio. Um pior que o outro, uma perspectiva ideológica, uma reaça que o outro. Agora, o J.D. Vance tem outro tipo de preocupação que não foco exclusivo na América Latina. O Marco Rubio, o cara tem isso como pauta primeira. Então, assim, esse debate que pode vazar, pode extrapolar para uma briga fratricida entre o Marco Rubio e o J.D. Vance pelo legado pós-Trump pode ter consequências para a América Latina, inclusive o Brasil.
0: Vamos lá, 3226-9490, mais ouvintes interagindo e mais notícias. 6:16, porta-voz da Argentina minimiza críticas de Milei a Lula. Adriane Ravier afirma que ofensas proferidas contra o presidente brasileiro são diferenças ideológicas entre os dois países. Pablo Costa, quando eu vejo esse tipo de coisa aqui, então agora o porta-voz dizendo que, tipo assim, é normal, isso aqui é normal, sempre existiu. Eu me lembro de um termo que você sempre usa: maloqueiragem institucional. São esses caras que não respeitam a liturgia do cargo e agem como se fossem, em alguns momentos, maloqueiros ali diante das câmeras, em publicações nas redes sociais, em eventos públicos, como está agindo mais uma vez o presidente da Argentina. Então, um porta-voz, logicamente mandado, tentou minimizar as críticas feitas pelo presidente. Não são críticas, né, gente? São ofensas pelo presidente Javier Milei ao presidente Lula. Em entrevista a jornalistas nesta terça-feira, mais conhecida como ontem, Javier classificou as ofensas como diferenças ideológicas. Meu amigo, eu pergunto o seguinte: com diferenças ou com as diferenças ideológicas que são evidentes entre os dois governos, os dois presidentes, não pode haver um mínimo de respeito, educação, Pablo Costa?
1: Basta pegar aí o exemplo do Cast no Chile, né? Tem uma distância ideológica gigantesca, mas a liturgia não foi rasgada. Não teve a preocupação de se agredir no pessoal. De fazer a maloqueiragem institucional, um termo que eu não usava há muito tempo, porque há muito tempo a gente não topava com ele, né, José Luiz? Mas o que o Milei fez no Pacaembu, agora no último final de semana, é um exemplo, assim, esculpido desse conceito de maloqueiragem institucional. Não perceber o peso do cargo, não perceber a posição que ocupa.
0: Disse o porta-voz argentino: é evidente que sempre houve insultos de ambos os lados. São diferenças ideológicas, são diferenças políticas, mas pelo menos a Argentina nunca levou essas diferenças para o nível diplomático, já colocando inclusive uma vacina. Tipo assim, não vamos mexer com a democracia, com a diplomacia, não. Isso aqui é só mesmo a diferença ideológica. Tem aqui a participação de mais ouvinte interagindo com a gente. O Maicon Wilson está pedindo atualizações sobre a questão do mandato da vereadora Ava Santiago. Então, vamos lá, ouvinte, 6h19, depois do intervalo, a gente volta falando da situação da vereadora Ava Santiago, que ontem anunciou que vai recorrer ao TSE sobre a cassação do seu mandato como vereadora. 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
12: O programa jornalístico de maior audiência no rádio em Goiânia, no começo da manhã. Bora lá, ouvinte. O TRE, Tribunal Regional Eleitoral, decidiu pela cassação do mandato da vereadora Ava Santiago por infidelidade partidária. Após a cassação, a Ava afirma que vai usar voto divergente de desembargadora para recorrer ao Tribunal Superior Eleitoral, que é a instância superior aqui, no caso da Justiça Eleitoral. O julgamento do processo movido pelo PSDB foi realizado na segunda-feira, anteontem, e ficou com um placar de 6 votos a favor da cassação e apenas 1 voto contrário. Bem, A AVA afirmou que vai usar os fundamentos apresentados pela desembargadora Stephanie Fiuza Cansado Machado, que foi contrária à perda do mandato da parlamentar, como sustentação para a manutenção do mandato. O julgamento do processo movido pelo PSDB foi realizado anteontem. A AVA disse que o voto divergente evidencia que há relevantes fundamentos jurídicos favoráveis à improcedência da ação e reforça a convicção de que a controvérsia está longe de ser definitivamente resolvida, afirmou AVA Santiago. Pablo Costa.
2: Olha, José Luiz, hoje, dia 29 de julho de 2026. No dia 8 de março de 2026, eu fui buscar aqui meus arquivos, eu escrevi um artigo, foi publicado no meu blog lá no Poder Goiás, cujo título é "Só a política pode salvar o mandato de AVA". Veja você o primeiro parágrafo, jeito que eu abro o texto. De forma direta e reta, os elementos factuais para a perda de mandato por infidelidade partidária de AVA Santiago estão dados. É muito difícil arrumar argumentos jurídicos para apresentar à Justiça Eleitoral. Não dá para justificar perseguição, falta de espaço ou mudança substancial do programa partidário do PSDB. Logo, só a política pode preservá-la na Câmara Municipal. Ou seja, é algo que não é preciso ser um especialista em direito eleitoral, que eu não sou, para perceber que os elementos básicos ali estavam dados. Depois que eu publiquei esse artigo, vocês sabem que, todo mundo sabe, na verdade, que a minha amizade com a AVA não interfere no meu trabalho jornalístico. Quando ela tem que criticar, eu critico. E a amizade que ela tem comigo também não interfere no exercício político dela. Eu só falo de política com ela quando ela me pergunta. Senão eu converso de outras coisas, converso de música, converso de comida. A gente tem muito assunto de família, tem muito assunto fora o trabalho meu e dela, sabe? É boa assim, pessoas que a gente tem outros assuntos. O Zé Luiz também. Tem conta de conhece tudo. Jornalismo é um dos assuntos que a gente fala, porque tem muita pauta entre nós dois, a amizade, ela extrapola essas questões profissionais. Naquele momento, aí ela me ligou, explicando a situação. Eu não tinha informação, quando eu escrevi esse texto, dessas questões de gênero, que ela argumentou muito bem. Ela foi buscar exemplo da Flávia Moraes, da Leda Borges, da doutora Cristina, pessoas que tiveram muitos problemas com o partido após saírem, e outras figuras homens não tiveram dificuldade, como Diogo Sorgato, como Tião Caroço. Esses saíram do PSDB sem problemas para outros grupos políticos. Falando aqui, basicamente, da base caiadista, né? Enquanto as mulheres tiveram problemas. Aí eu falei, opa, agora pintou uma história que eu não havia me atentado, que pode fundamentar. Por quê? Porque a lei da violência política de gênero, ela é posterior à questão da lei da fidelidade partidária. Então pode se criar uma jurisprudência. Então ali abriu de fato uma possibilidade, na minha reflexão, que para mim eram favas contadas, de que isso poderia ser diferente. Não foi o que o TRE conseguiu, definiu, né? Tirou a sentença. 6-1 é um placar expressivo. Se fosse majoritário, acho que não teria espaço nenhum no TSE. Mas esse voto divergente, de fato, dá uma esperança. Majoritária, com toda a franqueza para a sua audiência, não. Uma esperança minoritária. Até porque o parecer do Ministério Público Eleitoral aqui de Goiás foi contrário à AVA. Foi pela cassação do mandato por infidelidade partidária. E eu insisto, nos elementos factuais tradicionais, está dada a infidelidade partidária. Agora, essa abordagem de gênero que é nova, que é uma lei posterior. Então isso de fato pode mudar a interpretação, como por exemplo a desembargadora aqui goiana dos 7 votos, ou uma desembargadora aqui goiana do TRE percebeu isso. Isso pode vir a colar no TSE, embora eu acho que não é o cenário mais provável. Agora, a AVA permanece no mandato, é só depois do julgamento no TSE que isso vem para uma execução. Não é o momento que o TSE está com muito tempo para olhar para questões paroquiais de Câmara de Vereadores Brasil afora. Veja você o volume de coisas que o TSE vai abordar agora durante as eleições. Isso aqui vai ficar para depois das eleições. Não tem a menor condição de o assunto de uma vereança entrar na pauta agora. Por outro lado, a AVA tem que ganhar, né? Porque, e outra coisa, outro ponto. a lei não coloca isso como fator de inelegibilidade. Então, se ela perdeu o mandato, ela continua elegível, certo? Isso aqui, a lei de ficha limpa não coloca isso como um critério de inelegibilidade. Então, independente do que o TRE, o TSE falar, ela continua disponível na urna para a candidatura dela de deputada federal, que ela deve sair ali no mês de outubro. A AVA tem que brigar muito pelo mandato agora. E é um mandato difícil. Ganhar federal em Goiás, meu amigo, você tem que fazer ali 200 mil votos de quociente eleitoral. Isso é um colosso. Pensa você, 200 mil pessoas votando num partido que não é dos hegemônicos, o PSB, digitando 40 antes de qualquer outro número. É um negócio que não é simples, não. Agora, a AVA cresceu muito nos últimos desde que ganhou a vereadora pela primeira vez, sabe? Ela cresceu muito na política goiana e nacional. Veja você que ela tem uma presença frequente nas redes sociais, ela circula entre lideranças políticas nacionais, a começar pelo presidente Lula. Então, a gente não sabe se isso vai reverter o voto, não. A gente vai saber disso só no ex-momento da pizza fria, José Luiz, que é aquele, o domingo da eleição. Antes era a pizza fria porque demorava, hoje nem a pizza não esfria mais, sabe? O lanchinho tá quente ainda quando a gente consegue dar o resultado final. A gente vai embora mais cedo agora, sabe? Mas o nome é muito bom pra gente desperdiçar. O programa da pizza fria e a cobertura eleitoral, a gente vai ver se a AVA, o tamanho eleitoral que a AVA adquiriu a partir dessa projeção nacional que ela conseguiu. Se ela perder a eleição em outubro, no primeiro domingo de outubro, eu tenho a impressão que ela vai ficar um período sem mandato, porque não acredito que o TSE vai reverter isso, mas ela tem algo a se agarrar, ela tem um argumento jurídico. Vamos ver o que a Justiça Nacional e o Superior Eleitoral vai falar.
12: Bora lá, tem a participação do nosso ouvinte. Agora são 6:32, que diz: acho que o Brasil tem que se preocupar também com o embargo à proteína animal pela UE, União Europeia, a tarifa chinesa sobre o excesso de exportação de carne bovina, essa tarifa que eu acho que passou da cota 50%, né? A política desse ano será no campo econômico e de segurança, o campo ideológico, medo de golpe, isso já não estará mais em jogo. A parcela da população dividida entre os dois campos vai buscar uma definição econômica e de articulação entre seus parceiros comerciais, é a opinião do nosso ouvinte Daniel Rocha. Muito obrigado, Daniel Rocha. 6:33. 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Bora lá com mais ouvintes e mais notícias. Aqui no Falando Sério, vazamento de produtos químicos deixa em alerta abastecimento de água em município goiano, que é professor Jamil. Eu vou aqui ampliar e vou pedir pro Fabinho colocar as imagens pro pessoal que está acompanhando a nossa live ver o tamanho do problema. Olha que coisa horrível. O manancial, ele tá de uma cor esquisita. Olha só, olha essa foto aqui do Jornal Popular. Imagens, por favor, Fabinho. Olha só, ele tá lilás. Ele tá da cor do produto químico. Praticamente toda a água poluída por esse produto químico que vazou daquele caminhão que bateu e explodiu, Pablo Costa.
2: Ontem você alertou sobre isso, José Luiz, durante o programa. Falou o perigo de atingir manancial, é real, a Saneago já estava monitorando e agora pegou ali, tá com cor de detergente líquido, pro ouvinte tá no rádio, detergente líquido, aquele rotinho claro, entendeu? E tá espumando, inclusive, o córrego ali, que abastece o professor Jamil. Agora a Saneago vai ter que ir lá e olhar no momento da captação, se isso se diluiu, senão vai ter que levar caminhão pipa para abastecer professor Jamil, e isso é uma operação logística pesadíssima. Imagina, enchendo caixa d'água da cidade com caminhão pipa é uma treta, é um trampo. Então, assim, pode fazer isso, pode encher direto a caixa d'água das pessoas, sabe, e recomendar racionamento ali e avisar quando que será o próximo caminhão pipa. E aí a gente tem que ver, né, a questão, porque agora tem uma investigação de cunho ambiental também, José Luiz, se esse caminhão tava com todos as recomendações de transporte seguro, se ele estava cumprindo todas elas. Ou seja, a coisa ficou mais graduou a complicação, escalou o nível de treta.
12: Então, depois do incêndio de uma carreta no quilômetro 562, hoje sim tem o local exato do acidente da BR-153, no sentido Goiânia-Morrinhos, na tarde de segunda-feira, uma grande mancha acompanhada de muita espuma se formou no córrego Pernambuco, próximo à rodovia e afluente do rio Dourados, manancial que abastece a população do município de Professor Jamil, o que é um imenso problema ambiental, um imenso problema para a população. 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
2: José Luiz, ontem você foi um dia de acertos, viu? Ontem você acertou em relação a essa história de professor Jamil e acertou também em relação à eleição mineira.
12: Cleitinho
2: gravou um vídeo sinalizando sobre o azeite. Eu achei que ele ia arregar, o Tony também foi nessa, e você falou que, ih, rapaz, esse cara vai aceitar, é só jogo de cena. Você tava certo.
12: Cleitinho encaminha candidatura após suspense e larga como favorito em vídeo feito com IA e postado nas redes sociais. Cleitinho, o senador Cleitinho de Minas Gerais, mostra irmão e pai já falecidos apoiando para que ele siga na missão. É o irmão dele, que inclusive morreu recentemente por causa de uma, salvo engano, uma leucemia. O irmão que lutava contra uma leucemia faleceu recentemente. Cleitinho, ontem eu falei assim, sem medo de errar, meu amigo, o Pablo falou, olha, Minas Gerais hoje é um pepino muito grande, mas não nos esqueçamos da mosca do poder, da mosquinha que pica essas pessoas. E aí, a mosca do poder, naquele momento, tava falando para ele, rapaz, você vai deixar de ser governador do segundo maior colégio eleitoral do Brasil? Você vai deixar de ser governador de um estado que tem 22 milhões de habitantes, que é o segundo mais populoso do Brasil, um dos mais poderosos do Brasil? Você vai mesmo desprezar? Eu não acredito que tenha passado pela cabeça dele, por mais que seja um pepino hoje, enfrentar o governo de Minas, desistir de uma candidatura onde o cenário hoje é altamente favorável a ele, né? Hoje, né, tudo pode mudar em pouco mais de 2 meses, mas hoje o cenário é de vitória, ou seria de vitória fácil, do senador Cleitinho. E ele agora confirma que vai ser candidato, Pablo Coça.
2: Em todos os cenários testados ali, com vários adversários, o Cleitinho é colocado com uma folga muito grande. É claro que tem um momento da campanha, o Calil, pelo PDT, ele é muito conhecido na região de Belo Horizonte, ele é muito aprovado ali, porque fez uma prefeitura muito elogiada, mas não conseguiu reverberar esse trabalho pelo interior do estado. A gente sabe que Minas Gerais tem uma característica muito peculiar de reunir várias características do Brasil em um único estado, né? Ele é Nordeste, Centro-Oeste, Sudeste, sendo uma parte Rio de Janeiro e uma parte São Paulo ao mesmo tempo. E a região metropolitana ali de Minas e as cidades históricas, essencialmente mineiras. Então, assim, é Minas, Nordeste, Centro-Oeste, São Paulo e Rio ao mesmo tempo. Então, você tem todas essas perspectivas demográficas, na estatística mesmo, inclusive, compondo uma estatística muito parecida com o Brasil. E o Calil não conseguiu transbordar isso para as outras Minas Gerais. O vice-governador, ele ainda não conseguiu se tornar conhecido. O Zema está muito focado na questão nacional e não conseguiu passar a sua popularidade média para o seu vice, que é o candidato ali da estrutura do Partido Novo, que também ele está afiliado ao PSD, ou seja, duas máquinas partidárias poderosas. Mas pelo jeito o Cleitinho vai oferecer o palanque para Flávio Bolsonaro, mantendo a distância crítica que ele sempre manteve, né? O Cleitinho, ele nunca foi exatamente um bolsonarista. Ele teve sempre uma postura outsider, e agora ele tem uma treta, José Luiz, que é a disputa interna paroquial com outro personagem gigante da direita brasileira. De quem eu tô falando? Nicolas Ferreira. Você acha que o Nicolas quer o Cleitinho governador? É evidente que não. Por quê? Porque disputam essa liderança dentro de Minas Gerais da direita local. O Cleitinho governador, naturalmente, ele lidera esse campo. Um cargo que o Nicolas olhava lá para frente como dele. O ideal seria ele estar numa situação de oposição para quando lá na frente for disputar o governo do estado, topasse isso. O Nicolas não vai trabalhar sangue e suor por Cleitinho, não, viu?
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18: E olha aqui, que lástima. Mais um crime que pode ter sido motivado, mais um crime que pode ter como motivação sentimento de posse, ciúme, Porque o autor, que inclusive tentou se matar em seguida, ele já teve um relacionamento tóxico de posse com uma das vítimas. Triplo homicídio registrado ontem aqui no interior de Goiás, mais precisamente em Goiatuba, que fica a cerca de 140 quilômetros de Goiânia. Três pessoas foram assassinadas ontem em uma estrada vicinal perto da GO-320 na zona rural de Goiatuba. Bom, de acordo com os bombeiros, as vítimas foram encontradas em dois locais distintos e o homem apontado como suspeito tentou tirar a própria vida, foi socorrido em estado grave e foi transferido para o UGOL. A equipe foi acionada pela PM por volta das 5:30 da tarde de ontem para atender uma ocorrência envolvendo vítimas feridas por disparos de arma de fogo. Ao chegar ao primeiro local informado, os bombeiros encontraram uma mulher já sem sinais vitais e um homem ferido. A vítima recebeu atendimento pré-hospitalar. Ainda no local, foi estabilizada durante o transporte e encaminhada ao Hospital Municipal de Goiatuba. Durante o atendimento, a equipe recebeu novas informações indicando a existência de outras vítimas em uma fazenda localizada a cerca de 12 quilômetros do primeiro ponto da ocorrência. Os militares seguiram imediatamente para o local e confirmaram mais duas pessoas assassinadas. Com isso, o balanço dos bombeiros apontou 4 vítimas, 3 pessoas mortas e uma pessoa ferida. Segundo as apurações, após o triplo homicídio e a tentativa, talvez, de matar uma quarta pessoa, o homem apontado como suspeito tentou contra a própria vida e foi encontrado ferido. O homem apontado como suspeito no caso do triplo homicídio foi transferido para o UGOL. E aí, o grande detalhe aqui, a gente fica pensando, o que terá motivado um crime, aliás, crimes em sequência? O autor da tragédia teve um relacionamento tóxico, com ciúme ao extremo com uma das vítimas, a Jane, que morava em Aparecida de Goiânia e estava em Goiatuba a passeio, Pablo Costa. Então, pra gente ver que tem uma galera que fala, não, mas tem que aumentar as penas, não, isso aí só resolve. Feminicídio há 2 anos, tem pena máxima agora de 40 anos, ao invés dos 30 anteriores. E nem esse aumento expressivo da pena tá diminuindo os casos. Pelo contrário.
4: A gente lamenta, deseja os pêsames, né? E os mais, oferece os mais profundos sentimentos à família e cobra do Estado, das autoridades, uma investigação ágil, um julgamento justo e, caso confirmada a culpa, uma pena pesada. E de fato, Zé Luiz, na perspectiva penal, aumento de pena sempre é uma resposta rápida, no calor do momento, mas pouco ineficaz para mudar criminalidade.
18: Pouco eficaz.
4: Uma rota ineficaz.
18: Inclusive, um detalhe aqui, uma das vítimas, a Jane, que seria o alvo principal desse covarde, ela ligou para uma irmã minutos antes de ser morta, dizendo que estava em uma situação de perigo. Logicamente, já estava ou estaria sendo ameaçada, Didi?
7: Isso é muito, esse crime difícil de prevenir, né? De difícil prevenção, porque é no seio da família ali, né? Geralmente são pessoas que às vezes nunca...
18: Não, não é o bandido da rua, não.
7: É
18: alguém que já teve relacionamento.
7: E muitas vezes, o cara também nem era violento, assim, nunca teve externou, nunca brigou, nem nunca nada, aí ele no calor de uma briga, de uma confusão.
18: Não, mas nesse geralmente caso, eles já dão sinais anteriores de violência. A mulher vai se acostumando com uma escalada de violência. Geralmente é assim, Didi. Não surge do nada um cara violento.
7: Então é um crime de difícil prevenção. Todos os tipos de os governantes hoje em dia focaram bem nesse crime, né? Agora existe essa definição de feminicídio. Mas isso é uma questão de educação também, né? Tem que começar desde as crianças para ensinar esse machismo exacerbado, acabar com esse red pill, né, que tem na internet aí. Tal de red pill também incentiva muito esse tipo de comportamento machista dos homens.
18: O cara que tem raiva, que é revoltado contra as mulheres, né? Só vê coisa ruim na mulher. Pra eles, a mulher só serve pra servir o homem em todos os sentidos. E não tem nada que preste. 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Olha só, a gente tava falando ontem sobre a situação de Ribeirão Preto. Inclusive, o que atingiu o Ribeirão Preto, me parece que se chama microbust, que é, meu amigo, é um vento assim, que desaba, praticamente desaba das nuvens, desaba do céu em direção ao chão, batendo no chão, Pablo Coça, e em altíssima velocidade, ele se espalha para todos os lados. Ele age como se fosse uma bomba de vento caindo ali. Dificilmente as estruturas humanas ficam incólumes a um vento desse. Então, dias depois de ventos gigantescos terem devastado parte de Ribeirão Preto, um tornado gigante devastou Giruá, no Rio Grande do Sul. Corpo de Bombeiros e Defesa Civil se deslocaram para áreas mais atingidas. Bom, outras comunidades foram atingidas, como, por exemplo, Rincão dos Coimbras, Rincão dos Melos, Rincão dos Ribeiros, Amaral e Melgarejo. As cidades de Senador Salgado Filho e 7 de Setembro também foram atingidas. Didi, parece que é o novo normal, infelizmente.
7: Com essas mudanças climáticas, esses climas exacerbados, né, estão ocorrendo muitas. Ocorreu, parece que há pouco tempo atrás, não sei se foi em Rio Verde ou Jataí, ocorreu uma situação dessa também, de uma microexplosão que eles chamam, né, microexplosão de climática, né, que também causou grande prejuízo em Goiás. Então, assim, ele pode esperar muitas coisas, né? Mudança climática tá vendo aí, e o Trump é contrário a qualquer tipo de solução ambiental para resolver esse problema, que não é só do Brasil, é do mundo inteiro.
18: 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Turista holandês morre após barco de passeio virar nas Cataratas do Iguaçu. 8 pessoas estavam na embarcação, sendo 6 turistas holandeses e 2 tripulantes, o piloto e o copiloto. Bem, meus amigos, e aí? É o Passeio do Macuco. Essa empresa explora esses passeios há 40 anos. E eu sabia que fazia muito tempo, que tem quase 30 anos que eu fui lá, e era exatamente essa empresa que fazia esses passeios lá no Parque Nacional do Iguaçu. Inclusive, esse passeio de barco, de bote inflável, passando ali na onde, inclusive, respinga a água, né, as pessoas, da queda d'água das cataratas do Iguaçu. Logicamente, todas as pessoas deviam estar de salva-vidas. Mas o salva-vida lá pode não ser suficiente, porque tem muita pedra, tem muita corredeira. Então, às vezes a pessoa cai numa foga, mas ela vai levar alguma pancada em algum lugar por causa da força das águas, das corredeiras, das pedras. Deve ter sido algo parecido que aconteceu aqui com esse holandês de 26 anos, jovem, que morreu ontem lá em Foz do Iguaçu. E aí, meu amigo, eu tô fora. Tem a galera que sempre pede, não, a gente quer com emoção. Quando chega nesses lugares, bota a emoção aí. Quando você pede com emoção, aí o passeio, que já é arriscado e não tem nada que ver com esse caso aqui não, pode se tornar mais perigoso ainda, porque aí o piloto, o barqueiro, seja lá quem for, que estiver conduzindo, vai talvez arriscar ainda mais. É um passeio, estou comprovado agora, perigoso esse lá nas Cataratas do Iguaçu, Pablo Costa.

0: Rapaz do céu, é a força da natureza esfregando a sua cara ali. E já tinha isso aí também, o que eu me recordo. 1991, José Luiz, esses botes. Agora, ali é uma memória muito remota minha, né? Mas eu me recordo que o pessoal ia realmente de salva-vida e tudo. É porque às vezes mesmo virar o bote ali, como você falou, são mil consequências ali que você pode ter, mesmo não afundando, é difícil escapar. E claro, lamentar a morte do turista holandês que veio de tão longe para ficar, para curtir essa maravilha da natureza que fica na divisa ali do Brasil, Paraguai, Argentina, né, na tríplice fronteira. É, infelizmente veio a óbito, uma tristeza, lamentamos muito. E eu concordo inteiramente. Quando o cara pede com emoção, você está pedindo pro trabalhador, pro profissional ali, no seu limite da prudência. Ou seja, no momento que ele acha que dá conta. E limite é limite, né? Às vezes você pisa do outro lado, às vezes você passa a mão, sabe? Você fica ali olhando a panela de leite ferver, aí no limite você vai desligar, às vezes transborda. Ali é uma coisa comum, vai dar uma canseirinha de você limpar um fogão. Quando a gente tá falando de vida, é outra coisa. Aí, quando você pede essas coisas assim, ah, com emoção, você assume um risco desnecessário para você e para sua família.
1: Agora são 7:01. 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Didi.
2: Há uns 5, 6 anos atrás eu fiz esse passeio do Matuto. E,
1: Macuco.
2: Macuco, é. Mas eu acredito que nessa época agora parece que tá chovendo muito no Rio Grande do Sul.
1: A vazão tá quase 4 vezes maior, quase 3 vezes. Então, é 1,5 milhão de metros cúbicos por segundo, a vazão normal, tá 4,3 milhões. Ou seja, muita água, muita força.
2: Quando eu fui não tava tão cheio assim, né? E dá pro cara ver as pedras, né? Quando tá muito cheio assim, acho que o risco maior é que as pedras encobrem muita pedra, né? Aí o cara pode errar ali e se o cara não for um piloto experiente, pode ter sido um mais novato, alguma coisa e aconteceu o acidente, né? E assim, são dezenas de barcos, todos os dias, com chuva, com cheia, com seca, com do jeito que for, uma hora é igual avião, né? Tá no céu aí, uma hora vira.
1: Lula diz que não é louco para brigar com Estados Unidos e China. Alckmin critica Milei. Dentro de instantes, aqui no Falando Sério da Rádio Interativa FM, bora lá com os nossos ouvintes interagindo com a gente. 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Mais ouvinte interagindo com a gente. 3226-9490. Tem aqui a participação do nosso ouvinte que está dizendo: José, esse Pablo é bom mesmo, abordou o tema como ninguém. Entendi o que está acontecendo com relação à situação da cassação do mandato da vereadora Ava Santiago, que ele tinha perguntado. E aí ele conclui perguntando: cadê o Didi? Didi já chegou, né? E a doutora Gabriela? Gabriela em férias a trabalho, não tá viajando ao trabalho, mas ela voltará na semana que vem, quarta-feira que vem, teremos aqui o quarteto José, Pablo, Gabriela e Didi. Pois não, Didi?
2: Pois é, a situação da vereadora Ava aí é igualzinho o Pablo falou, né? Essa situação de infidelidade partidária é uma situação difícil de resolver. Eu mesmo já cassei vários vereadores aí que foram infiéis, né? Então, assim, é uma situação jurídica para os juízes decidir. Existe essa nova abordagem aí que a doutora Cansado, né? É uma juíza nova que tem lá no TRE, que isso dá perspectiva de gênero, né? Mas, assim, vamos ver o que o TSE vai decidir. A Ava continua no mandato, continua elegível, é uma aliada do presidente Lula e espero que ela consiga reverter essa decisão no TSE.

0: essa é a opinião pessoal do Didi. Tem aqui a Daiane de Jataí. Tem aqui a Daiane que está dizendo: me ajudem a entender essa questão da Ava, já que o foco dela é a candidatura a deputada federal, por que gastar energia em manter o mandato de vereadora? Ô, Daiane, pelo amor de Deus!
1: O mandato não é dela. Não, é do povo.
0: Não. E outra coisa, você não lutaria? Você ia falar, não, já. E aí, inclusive, ela é candidata a deputada federal, né? É pré-candidata. Ela não tem um mandato ainda. O que ela tem hoje é um mandato de vereadora. Qualquer um lutaria. Ou porque você tá pleiteando algo maior, você fala, não, isso aí não importa para mim mais lá, deixa para lá. Eu acho que qualquer um lutaria. Agora são 7:05, voltamos em instantes com mais Falando Sério na Rádio Interativa FM. 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
0: Bora lá com mais falando sério sequência do programa jornalístico de maior audiência no rádio em Goiânia, no começo da manhã. Vamos lá com mais notícias. Lula diz não ser louco para brigar com Estados Unidos e China. Por outro lado, Alckmin, o vice-presidente, criticou o presidente argentino, tá aqui no portal UOL. Bom, o que aconteceu? Lula declarou que prefere investir em pesquisa a entrar em conflito armado ou financeiro com grandes potências. Eu não tenho os aviões, os tanques, as bombas e o dinheiro que eles têm. Na reunião anual da Sociedade Brasileira para Progresso da Ciência em Niterói, Rio de Janeiro. Ele também afirmou que não vai fazer promessas em sua campanha para reeleição. Defendeu que os eleitores devem votar com base nas ações já realizadas em seu governo, não em promessas futuras. Já o vice-presidente classificou os ataques do presidente argentino Javier Milei ao Brasil como lamentáveis. O vice-presidente afirmou que Milei presta um desserviço ao próprio país ao se envolver de forma grosseira em assuntos internos brasileiros. Apesar das tensões com a Argentina, o presidente Geraldo Alckmin garantiu que o Mercosul segue fortalecido. O Mercosul concluiu recentemente acordos comerciais importantes no cenário internacional. São 7:13. 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Pablo Coça.
15: Bom, tá, o Brasil tem tradição, né? Tem experiência em surfar em mares revoltos. A gente já viveu um momento de tensão global em que fomos pressionados por grandes potências para assumir um lado e conseguimos ali, com muita diplomacia, habilidade e certo rebolation, permanecer ali em uma circunstância de equidistância e às vezes aderir a um lado somente no momento certo. Foi assim na Segunda Guerra, foi assim durante a Guerra Fria, foi assim com a pressão que os Estados Unidos colocou para a formação do Bloco ALCA. O Brasil conseguiu com habilidade se desvencilhar da pressão sem assumir compromissos que prejudicassem o interesse nacional. Então, se tiver na mão de adulto, essa situação. A diplomacia brasileira tem escola, tem tradição para conseguir achar aquele meio termo que não incomode parceiros estratégicos como são os Estados Unidos e a China, por mais que o momento dos Estados Unidos seja de turbulência e pancadaria, não dá para negar a influência dele na construção do ideário do mundo, do tal dito mundo ocidental, e assim como não dá para negar a potência econômica da China, que é o maior parceiro comercial do Brasil hoje. Então, você tem que ficar ali andando no fio da navalha, e a diplomacia brasileira, o Itamaraty sabe fazer isso. Basta deixar com os técnicos e com os profissionais.
0: É, e com os adultos da sala. Tem que ter adulto na sala, né? Agora são 7h15. Mais notícias aqui no Falando Sério da Rádio Interativa FM. 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Vamos lá com mais notícias e depois tem mais interatividade com os nossos queridos e diletos ouvintes aqui no Falando Sério. Senadores americanos falam em conspiração contra a eleição brasileira. A ala democrática do Comitê de Relações Exteriores do Senado dos Estados Unidos acusou ontem o governo do presidente Donald Trump de propagar teorias conspiratórias sobre as eleições presidenciais de outubro no Brasil. A acusação diz respeito à vinda a Brasília de dois funcionários do governo americano que, de acordo com a reportagem publicada no sábado pelo jornal The Washington Post, teriam a missão de lançar dúvidas sobre a imparcialidade e integridade do sistema eleitoral brasileiro. Riley Barnes e Samuel Sampson estariam no Brasil ao longo desta semana, mas acabaram não embarcando porque tiveram seus vistos negados pelo Itamaraty 7 dias antes. Em resposta, o governo dos Estados Unidos classificou as suspeitas de interferência atribuídas a ambos como uma mentira sem fundamento. Bem, e aí é claro que não é durante o processo eleitoral, meu amigo, nas vésperas das eleições. Os caras queriam vir 2 meses e meio antes, com o objetivo, claro, de tumultuar, pra falar, isso aqui não vai dar certo, não. Essa eleição aqui vai ser fraudada, esse sistema não é seguro. E aí eu vou acreditar nesses políticos, inclusive vários, que foram eleitos a vida inteira pelas urnas eletrônicas. Como disse um outro ouvinte dias atrás, eu só vou acreditar nesses caras no dia em que todos renunciarem aos seus próprios mandatos, dizendo mais ou menos o seguinte: a gente foi eleito por um sistema corrupto, por urnas fraudáveis, somos fruto de uma fraude, então todos vamos renunciar aos nossos mandatos. Isso não vai acontecer nunca, meu amigo. E eles falam que a fraude é só na eleição presidencial. Os próprios políticos que levantam essa bola, o mandato deles, no meu foi tudo certo, mas no do presidente lá teve fraude. 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
1: As urnas eletrônicas brasileiras são as mais confiáveis, né? Tem uma tradição e uma apuração rápida, né? No mesmo dia da eleição, no domingo, lá pelas 9 horas da noite, a gente já sabe quem foi eleito.
0: Já concluiu praticamente a votação, né?
1: A votação, né? E é do jeito que você falou, né? Só erra pra quem, só pra presidente que erra, e só quando perde, né? Não tem. O Lula perdeu várias eleições, nunca desconfiou das urnas eletrônicas, né? O Haddad perdeu a eleição, mas ninguém ficou reclamando das urnas. Aí ficou, a direita tem essa mania de querer, antes da eleição, já criar um clima de que existe algum colúrio, alguma coisa, né? Que não existe no Brasil. As urnas são seguras. Eu acompanho os procedimentos dessas urnas aí desde que elas foram inventadas e eu tenho certeza que são muito seguras.
0: E nunca, nunca, nunca, nunca, desde que elas começaram a ser usadas, houve a prova de que sequer um voto tenha sido fraudado no nosso sistema eleitoral. É só lorota, só conversa fiada, videozinho editado na internet. 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Olha isso, meus amigos. Camarões em rios do Reino Unido testaram positivo para cocaína. Estudo da King's College London e Universidade de Suffolk revela que contaminação generalizada em invertebrados aquáticos da região está acontecendo. Foram testados 15 locais de coleta e foi detectada cocaína nos organismos dos camarões testados nesses 15 lugares. O invertebrado de água doce é um pequeno crustáceo muito comum em rios, frequentemente comparado. Opa! Que pena, né? Bloqueou aqui na hora que eu estava lendo. E aí, essa cocaína tá lá. Por quê? Porque os bichinhos estão consumindo essa cocaína porque ela é expelida pelos seres humanos que a consomem. É simples assim. Então, esse hábito aí, esse vício, acaba contaminando também os camarões. Agora são 7:22 Didi.
1: Não, se for desse jeito aí, imagino a contaminação que deve estar por lixo, por tudo quanto é coisa ruim que sai também aí dos esgotos, né? Se for fazer pesquisa, vai achar tudo quanto é tipo de material químico também, né? Nos camarões, na água, na qualidade da água, né?
0: Camarões contaminados com cocaína intrigam cientistas no Reino Unido. A probabilidade de as substâncias nos níveis encontrados afetarem os animais é baixa, segundo os pesquisadores. Mas eles fazem um alerta. Embora as concentrações fossem baixas, eles conseguiram identificar compostos que podem ser motivo de preocupação ambiental e fundamentalmente podem representar um risco para a vida selvagem. O estudo foi publicado pela revista científica Environment International e foi realizado em colaboração com a Universidade de Suffolk. Os testes avaliaram amostras de 15 locais diferentes. E os pesquisadores disseram que pela primeira vez encontraram um conjunto diversificado de produtos químicos. A cocaína era só um deles, hein? Incluindo drogas ilícitas e pesticidas na vida selvagem do Reino Unido. A cocaína estava presente em todas as amostras. 7:23, Pablo Coça.
15: Aí a gente pensa assim, né? Tudo vai pro mar, né? Os agrotóxicos todos que a gente usa aqui em Goiás, eles são lavados pela chuva, chegam nos rios, os rios vão desembocar no Oceano Atlântico. O esgoto, mesmo tratando, as questões químicas acabam passando batido, sabe? Como as drogas ilícitas, por exemplo, vão para os rios e acabam chegando no mar. Então, esse índice de você observar o que está acumulado no corpo dos invertebrados marítimos, marítimos, como o Edilberto bem colocou, faz muito sentido uma lógica de compreender o que a gente está colocando para dentro do nosso corpo também, né, José?
0: É verdade. 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Bora lá com mais Falando Sério na Rádio Interativa FM, onde você é o nosso convidado especial. Venha você também participar com a gente. Eleições em São Paulo, pesquisa Quest. Tarcísio, o governador, tem 48% das intenções de voto no segundo turno, enquanto Haddad tem 32%. Continua com uma grande folga Tarcísio lá em São Paulo. A gente volta do intervalo com mais detalhes dessa pesquisa que acaba de sair para o governo de São Paulo, o maior colégio eleitoral do país.
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5: Quest em São Paulo. Tarcísio tem 41% no primeiro turno. Haddad tem 26% para o Senado. Marina e Tebet lideram a corrida no maior colégio eleitoral do Brasil. 55% aprovam o governo de Tarcísio, enquanto 29% desaprovam. O levantamento foi realizado entre 26 e 27 de julho. Então, vamos lá, vamos com os detalhes desta pesquisa. Primeiro turno, Tarcísio 41, Haddad 26, Vera Lúcia 3, Carlos Machado e Vivian Mendes 1%. Rejeição, Haddad 58, Tarcísio 37, Vera Lúcia 12, Machado 9, Vivian 9%. Simulação de segundo turno, Tarcísio 48, Haddad 32%. Bem, temos aqui a avaliação do governo do estado como 39%, aliás, como positiva 39%, regular 35% e negativa 20%. Tarcísio merece ser reeleito governador, 55% acham que merece, 38% que não merece ser reeleito. Daqui a pouquinho os números para o Senado, Pablo Cossa.
15: Olha, a gente teve na eleição de São Paulo uma antecipação do cenário de segundo turno para o primeiro. Como se tratam somente candidaturas nanicas ali, somente Tarcísio e Haddad têm de fato densidade eleitoral para disputa. Nesse sentido, o que a história nos mostra é que a tendência é maior de resolução já em primeiro turno. Como Tarcísio lidera com alguma margem de folga, como o Tarcísio tem um governo mais aprovado que desaprovado, a tendência é de eleição de Tarcísio em primeiro turno. Agora, tem toda a campanha ainda para tentativa de uma desconstrução. Haddad teve o melhor desempenho de um petista para o governo do estado de sua história na eleição de 2022. Mas ele concorria com uma candidatura ainda do então moribundo, e agora praticamente morto, PSDB, sentado na cadeira, e hoje o PSDB apoia a candidatura de Tarcísio. E além disso, a estrutura municipalista que o PSDB montou ao longo dos anos em São Paulo migrou para o PSD, que também apoia Tarcísio. Então, o desafio de Haddad este ano, em 2026, é muito maior que 2022. Agora, ele não pontua mal. Ele não faz um papelão. Agora, como não tem outras candidaturas ali no primeiro turno para dividir a atenção do eleitorado, para tentar uma composição no segundo turno, a tendência de resolução em primeiro turno com favoritismo de Tarcísio.
5: Vamos lá, 3226-9490, para você interagir com a gente. Para o Senado, a Quest traz no primeiro cenário Marina com 14%. Simone Tebet com 12%, Pablo Marçal com 9%, Derrite 7%, André do Prado 5%, Paulinho da Força 4%, Salles 4%, Robson Tuma 3%, José Aníbal 1% das intenções de voto. No segundo cenário, Marina 14%, Simone 11%, Marçal 9%, Derrite 8%, André do Prado 5%, só falando aqui os principais para não virar enxurrada de números. Pablo Cossa, depois.
15: Até onde eu sei, o Pablo Marçal tá inelegível, né? Então, assim, eu não entendo por que colocam ele já na disputa, contando com alguma mudança de interpretação na justiça eleitoral. Eu acho que num cenário pode ser, para medir o potencial do cara. Agora, nos dois cenários, bagunça a análise, hein, José Luiz? Porque, na verdade, o que a gente observa é esse bom desempenho de Marina Silva e Simone Tebet por conta de uma pulverização dos nomes à direita. E o Pablo Marçal, a presença improvável na urna, favorece essa pulverização. Então, a gente não sabe o cenário preciso, sempre lembrando que, observe o que eu vou falar agora, ouvinte, agora é a parte funda da piscina.
16: a pesquisa que mais erra é a de Senado, principalmente a quando tem dois nomes disputando. É a última definição do eleitor e ele costuma definir um. E chega às vezes no dia da eleição que ele vai descobrir que tem que votar em dois. Então, o maior percentual de erros de pesquisa se dá nas candidaturas de Senado, e acentuado quando tem dois nomes. Então, assim, observe todos esses números com muita precaução e sem achar que esse desenho já está definido. Está muito longe disso. Inclusive em Goiás, que tem gente já dando certo, como os dois candidatos vencedores, Gracinha Caiado e Gustavo Gayer. Rapaziada, tem tanta água para passar debaixo dessa ponte.
5: Bom, o União Brasil, ele já reverteu uma das inelegibilidades, né? A expectativa, ele tem duas ainda, né? Salvo engano, e a expectativa do União Brasil é que ele consiga reverter esses dois processos e se torne elegível, né? Se conseguir antes das eleições, estará tudo certo para ele. Se não, né? É apenas uma expectativa. 7:37 Um momentinho, por favor, Pablo Coça. Vamos lá. 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
17: É, a inelegibilidade.
16: Deixa eu fazer uma pergunta antes. Que essa questão da inelegibilidade mesmo. Por exemplo, é na hora do registro da chapa ali, na hora do registro da candidatura, ou ele pode disputar, ganhar e lá na frente falar, não, tá inelegível mesmo e volta tudo e o terceiro lugar é que leva. Como é que funciona?
17: Funciona na hora do registro, né? Depois você reverter, aí tem uma briga jurídica aí de monstra, né? E isso queima o cara também, né? Se você passar a eleição inelegível, é complicado.
5: Desgasta, né? Desgasta. Traz muito desgaste. 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Bora lá com ouvintes interagindo com a gente. O número é 32269490. Vamos lá com o ouvinte interagindo com mensagens de voz. Reclamação do Vila. É, o Vila Nova que tá, perdeu mais uma fora de casa anteontem.
18: Bom dia, José Luiz. Dia. Bom dia, Interativa. José Luiz, o jogo que o Vila Nova fez lá em CRB, contra o CRB, cara, foi jogo pra derrubar o técnico, cara. Não é possível um trem daquele. E outra, o Vila tem que ter um time pra jogar em casa e outro time pra jogar fora, porque sempre foi assim, desde 2023, nós estamos sofrendo essa labuta para jogar fora de casa. Ótimo dia a todos aí, saudações coloradas.
5: Pois é, Didi, e aí o Vila Nova, concluída a 20ª rodada, caiu para quinta posição da Série B. O Atlético está em 7º e o Goiás em 9º.
17: O Vila Nova sendo Vila Nova, né? Sofrendo, botando o torcedor para sofrer, né? Esse ano tá colocando até pouco, porque que venceu, acho que 90% das partidas aqui no Oba, né? Então, quando jogou aqui em Goiânia, mas quando vai para fora, perde todas, né? Não consegue nem uns empates. Acho que teve duas partidas aí que ele tava ganhando, que ele tava empatado até lá nos acréscimos e perdeu nos acréscimos. Então é o Vila Nova sendo Vila Nova, botando o torcedor pra sofrer.
5: Lua cheia dos servos ocorre hoje. Entenda o que significa a lua cheia dos servos.
19: Bom dia, pessoal. Servos. Fazendo às vezes um repórterinho aí. Na entrada da T63, um carro entrou bem ali na entrada do viaduto ali e tá parado ali, bem no meio ali. Ele conseguiu ficar preso no meio do viaduto ali. Então provavelmente a gente vai ter problema aí mais tarde.
5: Aí vou olhar na janela se tá lá ainda.
17: Eu vi, na hora que eu tava vindo pra cá, eu vi o carro. O carro subiu aquela. Sabe a trincheira? Na hora que você tava subindo A 85 vai começar a trincheira, o cara entrou naquela mureta da trincheira e tá acho que é um gol pendurado lá na trincheira. Mas não tá atrapalhando o trânsito, não. Acho que não vai dar problema por causa desse carro, não. Só na hora de tirar ele que pode dar ter que fechar o trânsito ali um pouco.
5: Dá um revertério lá, né, Didi? Você conhece a lua cheia dos cervos? O Didi sabe o que significa? Por que tem esse nome de Gilberto Dias?
17: Cervo é aquele bichinho?
5: É aquele bichinho.
17: Viadinho.
5: Galhudo, né? Que tem aquela galhada. Pois é. Então, vamos lá. Astrônomo explica que o melhor horário para apreciação é por volta das 18 horas. Por quê? É a lua cheia dos cervos. Julho marca a época em que crescem os chifres dos cervos machos, dando à lua cheia deste mês o apelido de lua dos cervos, de acordo com o almanaque do velho fazendeiro. E daqui a pouquinho eu falo que hora que ela vai nascer hoje à noite, 18h14. Então, olha só que interessante. Para nós aqui, o sol se põe às 18h04, 10 minutos depois começa a nascer aquela bolona. Na hora que ela nasce, meu amigo, é o horário mais bonito na lua cheia, porque é aquela bolona imensa. 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Vamos lá, vamos com os próximos ouvintes e com as próximas notícias. Opa, mais pesquisa. Atlas Intel acaba de sair. Lula tem 49,2%. Flávio, 42,9% no segundo turno. Vamos lá. É uma das pesquisas, prestem atenção, porque essa é uma das pesquisas com os maiores, uma das que tem os maiores índices de acertos aí dos últimos tempos, não só no Brasil, como em outros países, a Atlas Intel. Pesquisa divulgada hoje mostra que Lula derrotaria o candidato do PL no segundo turno das eleições. O levantamento foi feito entre os dias 22 e 27, com margem de erro de um ponto apenas para mais ou para menos. Bem, Lula, de acordo com essa simulação aqui da Atlas Intel, se as eleições fossem hoje, teria 49,2% dos votos no segundo turno. Flávio, 42,9%, 7,9% apenas votariam nulo, em branco, ou responderam que ainda não sabem em quem votar. Pablo Coça.
16: Eu gosto de olhar primeiro os dados de primeiro turno, José Luiz. Eu não gosto de entrar direto em segundo turno, não. Eu gosto de olhar para espontâneo e primeiro turno primeiro, porque segundo turno é depois do primeiro turno. Então, assim, eu não sei porque eles estão com essa mania agora, José Luiz, de destacar primeiro as chamadas de segundo turno. Ah, mas antes do segundo turno tem primeiro turno. É 3 semanas depois, eu não tô entendendo essas chamadas da imprensa, não. Eu tô vendo isso direto. Se eu tô procurando aqui os números de primeiro turno, agora que eu encontrei para analisar, porque o que a gente tem que analisar primeiro é espontânea, porque não começou a campanha, rejeição e primeiro turno.
5: Vamos
16: segundo
5: lá.
16: Segundo turno é depois.
5: Primeiro turno.
16: Eu não entendo isso aí, isso é doideira.
5: Primeiro
17: Atlas
5: turno.
17: Não tem espontânea, não.
5: Atlas Intel, Atlas Bloomberg, melhor dizendo. Primeiro turno, Lula, 44,9% das intenções de voto. Flávio Bolsonaro, 35,8% das intenções de voto. Renan Santos, 7,8%. Ronaldo Caiado, 3,1%. Zema, 2,8%. Samara Martins, 2,1%. E por aí vai. E os outros candidatos aqui não aparecem pontuando, pelo menos aqui na fonte que eu estou consultando. Então, Pablo Coça, tá aí. Entre os primeiros colocados, primeiro turno, Lula, 44,9%, Flávio, 35,8%, Renan, 7,8%, Oncord, excelência em oncologia, hematologia e banco de sangue, cuidado especializado e compromisso com a vida. 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Didi, rapidinho, aí a gente vai pro intervalo e o Pablo Costa comenta a pesquisa.
17: Só para saber os números do segundo turno do Caiado com Lula e do Zema.
5: Lula chega a 65,8% no Nordeste. Vamos falar de rejeição, vamos falar de simulações de segundo turno dentro de instantes na última parte do Falando Sério.
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5: 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Última parte do jornalístico de maior audiência no rádio em Goiânia, de segunda a sábado, das 6 às 8 horas da manhã. Vamos lá, antes de passar para o Pablo, mais números aqui da pesquisa. Duas pesquisas divulgadas hoje, né? Essa aqui é a Atlas Bloomberg. No primeiro turno, Lula aparece com 44, Flávio 44,9, Flávio 35,8%, os dois primeiros colocados. Bem, a gente já falou a colocação dos outros colocados. Em outras simulações, Michele Bolsonaro, no segundo turno, bom, na simulação entre Lula e Flávio, Lula aparece com 49,2 contra 42,9% de Flávio Bolsonaro. Michele Bolsonaro enfrentando Lula, ela teria 43,9 contra 49,2% de Lula. Se Lula enfrentasse Caiado nessa simulação, segundo o Atlas, Lula teria 48,2 contra 38,9 de Caiado. Lula enfrentando Zema, Lula teria 48,6 contra 39,6% de Zema. E esses os principais cenários testados no segundo turno, Pablo Cossa.
15: Bom, eu sempre gosto de destacar a minha interrogação em relação à metodologia da Atlas Intel Bloomberg. Bloomberg é quem contrata, a Atlas Intel Instituto. Em relação a essa anabolizada que Renan Santos tem perante outras pesquisas. Acredito que, por ser um candidato nato digital, que surgiu já na internet, isso acaba distorcendo a metodologia e a aplicação do questionário da própria Atlas Intel. Mas isso a gente vai saber efetivamente lá em outubro, porque destoa muito o que Renan Santos pontua na Atlas Intel do que perante outros institutos. Isso aí sempre me coloca uma dúvida. Retirando esse dado que eu boto em xeque, quando você observa Lula e Flávio Bolsonaro, está repetindo o que os outros institutos. Aí sim eu tenho que concordar que essa metodologia pela internet, que coloca inclusive somente um ponto percentual de margem de erro, a menor margem de erro de todos os institutos é a Atlas Intel que trabalha. Nesse sentido, a gente observa um cenário de estabilidade, que o desgaste acumulado pelo escândalo Masser para Flávio Bolsonaro parece que já bateu ali no máximo, ele não consegue perder mais a intenção de voto a partir do Masser, e Lula não cresceu.
16: e também não migrou para nenhum outro candidato. Foi para o campo dos indecisos, ou seja, um eleitor que pode voltar para Flávio, dependendo do cenário lá adiante. Agora, o Lula está naquele momento, né? Na berola para vencer no primeiro turno e sem muita margem para crescer no segundo. Por quê? Porque ele conseguiu reunir todo esse eleitorado. Você tem candidaturas no campo da esquerda somente na Nicas, o que não acontece no campo da direita. Você tem três outros candidatos à direita concorrendo com o Flávio Bolsonaro. Então, o cenário é de estabilidade e somente a entrada de verdade da campanha eleitoral na TV, no rádio, nas ruas, vai colocar algum tipo de possibilidade de alteração do cenário.
5: Vamos falar da rejeição dentro de instantes, né? Os dois candidatos com índice de rejeição altíssimo, os dois principais. Didi.
17: Não, eu acredito que na campanha eleitoral ainda vai surgir que os jornais estão falando ainda que tem muita coisa desse escândalo massa ainda vai aparecer pro Flávio Bolsonaro. Uns vídeos, inclusive, né? Até de caráter duvidoso.
5: Flávio Bolsonaro lidera a rejeição. Bom, até o momento esses vídeos são mera especulação.
17: Só aparece perto da eleição.
5: Kim Kataguiri falou que ele tem. Ele não falou que viu. Ele falou, eu tenho vídeo. Até agora.
17: Ninguém gasta essa
5: Sejamos bala, justos, Didi. Até agora são mera especulação. Pablo Coça.
16: E se for o que estão especulando, eu nunca vi homem perder voto porque tem vídeo de homem pegando mulher. Eu nunca vi isso no Brasil. Vai ser a primeira vez. Eu nunca vi um vídeo de um homem pegando uma mulher fazer esse homem perder voto. Se fosse o contrário, aí, meu amigo, o machismo brasileiro se mostraria. Então, assim, não boto fé nenhuma que isso vai alterar. Caso venha aparecer, caso exista, vai mudar a intenção de voto. Meu amigo, a hipocrisia reina nesse país, rapaziada.
17: É, mas lá é pátria e família, né?
5: Vamos lá, Flávio Bolsonaro. Meu amigo,
16: essa conversinha, parece que não aprendeu isso até hoje, Gilberto. Isso aqui é gogó pra fora. Na prática, o cidadão de bem gosta de uma perversãozinha, viu?
5: Eu sei. Eu conheço vários, já falei aqui.
17: Mas desses políticos, pode ser picanha ou linguiça também.
5: Eu conheço vários desses políticos, desse segmento político aí, que é família, da família. Aí, junta um grupinho de homem aí pra conversar, pra ver os assuntos. Tanto que eles são
16: famílias. Eles são famílias, né? São famílias.
5: Vamos lá. Flávio Bolsonaro lidera a rejeição com 52,9%. Na sequência, Lula com 49,4% dos eleitores dizendo que não votariam em Lula de jeito nenhum. A gestão de Lula é considerada ruim ou péssima por 49,3%, enquanto 37,9% avaliam a gestão como ótima ou boa. Agora são 7:59. Vamos lá, vamos aqui com um pouquinho de estratificação. Lula tem 65,8% das intenções de voto no Nordeste no primeiro turno. Ele mantém uma vantagem demográfica sólida. Entre o. Bom, aqui já não é demográfico.

0: vencendo com uma boa vantagem sobre Flávio no eleitorado, que tem 9 milhões de votos a mais do que homens no Brasil, que é o eleitorado feminino. Então, assim, uma desvantagem entre as mulheres, uma desvantagem expressiva, torna muito difícil ou um desafio muito grande reverter essa desvantagem com o voto dos homens. Pablo Cossa.
1: É, não, concordo inteiramente, José Luiz. E os sinais são muito dúbios, né? Porque o grande medo da mulher hoje é a violência. A gente todo dia noticia aqui um caso de feminicídio, de stalker, de perseguição, de agressão. E a coisa que mais assusta a mulher é machinho, revoltes, gritando, querendo arma, sabe? Isso aí apavora a mulher. E aí, esse é um elemento basilar, constitutivo do bolsonarismo. Isso afasta, enquanto todo o arcabouço ideológico bolsonarista, o que se coloca, isso afasta a mulher.
0: Aí atrai mais homens, né? O senador Flávio Bolsonaro concentra sua força eleitoral dentro do segmento evangélico. Já no segmento evangélico, Flávio tem ampla vantagem sobre Lula. Com 51,5% das intenções de voto, com mais do dobro de Lula, que, segundo a Atlas, tem 22,1% das intenções de votos entre os evangélicos. Flávio também lidera numericamente na região sul do país, com 55,9% da preferência dos entrevistados. 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Vamos chegando ao final do programa, meus amigos. Bom, a gente teve hoje duas pesquisas, né? A pesquisa Quest aqui na Bahia. Pesquisa Quest, Lula lidera todos os cenários de primeiro e segundo turno na Bahia, o que não é novidade, porque Lula sempre teve uma ampla vantagem na Bahia. Por hoje é só, muito obrigado, Edilberto Dias, advogado e jornalista Pablo Cossa.
1: Ótima quarta.
2: Ótima quarta para vocês e um
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0: Eu também esse programa, queridex. Como é que você tá? Bom dia.
1: Ótimo, sensacional. Hoje é quarta, adoro quarta-feira.
0: É o astral, né, querido?
1: É o astral.
0: Tamo no astral. Tem frase aí, bicho? Eu tenho pensamento
1: do
0: dia.
1: Tem uma muito boa pra
0: manda.
1: Hoje. Solta.
0: Vai.
1: Ter astral, medo do fim do mundo é coisa de rico. Pobre tem medo é no fim do mês.
0: É verdade, bicho. Aí um beijo a todos os pobres do Brasil. E eu me incluo entre eles, hein? Com a graça de Deus, Nosso Senhor de São Francisco. André Pupulim, como é que você tá?
2: Bom dia, André. Bom dia, DJ. Bom dia aos ouvintes.
0: Você também está na lista de pobres do Brasil ou você é classe média polite, Pupulim?
2: Não, tô na lista do polite. Na lista dos assalariados.
0: É, rapaz. É,
1: mas no fim por do isso mês, não. Né? Neymar também é assalariado. O Vini Júnior é assalariado.
2: Não, eu se eu parar de trabalhar, não dá pra sustentar nem pro próximo
0: cara,
2: mês.
0: É louco isso.
1: Pensando também, se eu parar de trabalhar hoje com tudo que eu reuni, eu tenho que morrer amanhã, né?
0: Graças a Deus. Não, mas graças a Deus.
2: Eu acho que eu duro dois meses.
0: Se a gente pudesse parar de trabalhar, nossa vida seria uma infelicidade, Popolim.
2: Não, a minha seria ótima. Se eu pudesse só viajar. Seria. Se eu tivesse dinheiro,
0: é
2: só
0: que viajar. O Popolim é o ditiramba do cabeludo. Quando questionaram se ele porque ele tava trabalhando no sábado. Falou, meu pai que é meu pai, trabalha até hoje, porque eu não vou trabalhar. Então você não vai contrariar Jesus, não, vai trabalhar até os 78, que não vai sequer aposentar.
2: Mas Jesus morreu com 33, eu já tô fazendo hora extra. Eu já tenho 13 anos a mais que ele, trabalhando.
0: Tem razão, viu? Jesus não aposentaria com o Temer, não, viu? Ô, João Novaes, como é que você tá, bicho?
3: Bom dia, André. Bom dia, Paulinho, DJ, os ouvintes. Tudo bem, você?
0: Tudo tranquilo, né? Com a graça de Deus. João Novaes, a nossa enquete foi no Bianco Academia de hoje, feita para você, viu?
3: Ah, é?
0: Pra você. Em todo caso, antes, deixa eu dar uma moralzinha pros nossos, gente, patrocinadores. 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Beleza, André Pupulim canta a nossa enquete Pano Bianco, Academia de hoje, porque essa tá supimpa, viu?
1: Canta.
2: Ah, então tá bom, vamos lá.
0: Não, você canta mal demais, bicho.

0: renderia um filme só pra ela.
1: Olha, e pro Polito, a sorte é que eu deixei meu 3-8 no porta-luva do carro, bicho. Vou falar pro Polito.
2: O meu tá
1: bem,
2: aqui,
1: viu?
2: Pronto.
1: Tá
2: aí, eu sei que eu canto muito mal. Eu sei que eu canto muito mal.
1: Não, você canta bem, Polito. Seu problema é só a afinação, o tom. Entendeu?
0: O ritmo, melodia.
2: Não, mas a gente vai arrumar uma IA pra você.
1: Não, nossa enquete pra Nubianco, Populas. Qual cena de filme marcou a cena? É cena, não quero filme, não.
0: Tem que ser a cena.
1: É a cena.
2: Pode ser série?
1: Cena.
0: Não, é filme. É filme.
1: Vem com série, não.
0: Nós estamos hoje de absoluto cinema.
1: Respeita Hollywood, tá
2: não,
1: bom?
2: Porque tem uma série, tem uma cena antológica.
1: Qual série?
0: Ah, não, depois a gente
1: faz...
0: The
1: West Wing. A The West Wing? É,
0: não, depois a gente faz a enquete de da série, boa. Por favor.
1: De filme, qual cena de filme marcou a sua vida e qual cena renderia um filme só pra ela, entendeu? Cara, são tantas. Deixa eu me regar. Olha, a cena de Conte Comigo, Stand By Me, né? Conte Comigo é a tradução, inspirado num conto do Stephen King, que eles entram dentro do rio e um monte de sangue, são quatro, cinco moleques, né? Que saem pra ver um corpo morto no meio de uma ferrovia. Eles entram no rio e a sanguessuga começa a grudar neles, eles saem desesperados. Essa cena me marcou profundamente. Daria um filme só sobre pessoas sendo atacadas
2: por sanguessuga. Mas isso aí é seu dia a dia, você andando, as pessoas também sanguessuga em você, ué.
1: É bem isso.
0: Os encostos, né?
1: É bem isso mesmo. João Novaes, uma cena marcante de filme da sua vida. Ninguém melhor do que você, meu cineasta, pra cantar isso aí, por favor.
3: Pulp Fiction marcou muito minha vida. Pulp Fiction é realmente muito impressionante, né? Eu até hoje sei os diálogos de cor, assim.
1: A gente tem a cena clássica do John Travolta olhando pros lados e fazendo assim.
2: Essa é
1: uma. Essa é muito boa.
3: Essa
1: virou meme, né?
3: É, mas a dancinha de Mr. Lou, enfim, a hora que ele...
1: É verdade.
3: Que ele mata os caras e ele cita o Ezekiel 25:17, enfim, são muitas cenas,
1: é,
3: né?
1: Que, aliás, é um versículo da Bíblia que não existe.
3: Eu sei,
1: né?
3: Aquilo de cor até hoje.
0: Você sabe?
3: The path of the righteous man is beset on all sides by the iniquities of the selfish and the terror of evil men.
1: Olha, parece...
3: Blessed is he who in the name of charity and goodwill separates the weak from the valley of darkness.
1: Rapaz,
3: oh, he is truly his brother's keeper and the finder of lost children.
1: Diga aí, bicho.
0: Agora de trás pra frente.
1: Não,
3: peraí. 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
1: Rapaz, detalhe, que inglês era o moço esse do João Novaes,
2: bicho? É, lá, cara, mamando que é good, dói no rap.
1: The streak on the blumber, blumber, blumber. Eu te falar, não, essa cena é maravilhosa. E esses dias teve um deputado citando esse versículo. Detalhe, um versículo.
3: Como se fosse,
1: que o cara
3: como
1: você. Inventou, cara, pro Samuel.
0: É, isso aí foi ótimo.
1: Maravilhoso, né? Ó, manda aí pra gente, 3229490, prêmios aí, ô cabeça de jaca.
2: Temos. Cabeça o quê?
0: De jaca, ele te chama de cabeça de jaca todo dia.
1: Cabeça de jaca, velho.
2: Agora que caiu a ficha.
1: Eu só chamo meus amigos íntimos de cabeça de jaca. Se considerem privilegiado, cara.
2: Tá bom.
1: Tá bom.
2: Dom Corleone, você, viu?
1: E foi isso aqui, bicho. Que é isso aqui?
2: Ele aposentou da seleção, ele falou.
1: Para, né, pô? Precisa anunciar isso? Neymar se aposentou da seleção?
2: Ele falou, o próprio.
1: Mas não precisa falar. É que vai, peraí.
2: Ué, você tem que ligar pra ele agora. Você tem, né? Red Line. Liga pra ele lá, fala, como é que você fala isso? Os patrocinadores não, agora...
1: Isso é que nem meu pai falar, eu me aposentei do sexo no casamento. Óbvio, velho, já tá com 83 anos. Brincadeira, papai.
2: Par de ingressos dos cinemais e também par de ingressos para Happyland 2026 na Pecuária de Goiânia. Participe, o cafezinho está apenas...
1: Começando, e como diria meu irmão João Novaes, the roundest, triggest, proudest, hyper, flowers, ever pro.
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0: Ariana Grande, Hey That I Made You Love Me, aqui no cafezinho. 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
1: Eu e você.
2: Como é que são as coisas, né? Ouvinte falando assim, essa música que vocês colocaram pra abrir o programa é pra espantar os ouvintes? Ô, música ruim, calma. Na sequência vem outro aqui que cadê? Tá aqui. Cadê? Ah, tá aqui. Eita P, né? Pra não falar, né?
0: Uhum.
2: É, hoje vocês começaram com a melhor música que podia tocar no começo da manhã na Rádio Interativa. Você tá doido?
0: Valeu, cara. Um abraço pro ouvinte que ficou pé da vida e um abraço pro ouvinte que ficou realmente emocionado com a música Tonton Club. É isso, né, gente?
2: Genius of Love.
0: Genius of Love, tá legal. Nossa enquete, Pano Bianco Academia de hoje, André Pupulim, mexendo no celular aí, bicho.
3: Open.
0: Hã? Como?
3: Opa!
0: Opa!
3: Você quer enquete?
0: Por favor,
3: quer que
0: por
3: canta
0: por
3: ou não?
0: Não, sem cantar.
2: Não, por
0: só
2: favor.
0: Falando mesmo. Não,
3: qual cena de filme marcou sua vida e renderia um filme só ela?
0: Cara, isso aí dá pano pra manga, viu? Ó, deixa eu apresentar nossos convidados aqui. Edu Moraes, cantor e compositor. Como é que você tá,
3: bom
0: bicho?
3: Bom dia, tô radiante. Hoje eu tô.
0: É, né?
3: Tô pleno hoje.
0: Cara, que show o teu, viu?
3: Pois é, foi bom, né?
0: Não, pera
3: foi bom
0: aí,
3: demais, Ana Brown House.
0: Não, você manda muito
3: foi,
0: bom.
3: Foi,
0: pelo
3: foi,
0: amor de Jesus
3: foi
0: Cristo.
3: Foi muito bom.
0: Foi extraordinário.
3: Mas bom dia a todos.
0: Bom dia. E Virginia Spicati, diretamente da clínica. Virginia Spicati, como é que você tá, querida? Bom dia.
4: Bom dia, tudo ótimo. E vocês?
0: Olha, eu estranhamente eu tô bem hoje.
3: Olha,
0: não tem nenhum vagabundo me enchendo o saco no
3: até
0: WhatsApp.
3: O momento.
0: Não, até o momento.
3: Mas você deu o recado, agora vem.
0: Vamos curtir o momento, né, Popolinho? Que é bom, né? Eu tô bem, cara. Acordei hoje de manhã, meditei, viu, não vai? Você pira? Chupira ou não é chupiras?
3: Chupiras.
0: Meditei, fiz uma chuveirada eletromagnética, entendeu? Ou não?
3: Chuveirada eletromagnética.
0: Não, é uma técnica de meditação. Você ri porque sua ignorância espiritual me constrange.
3: Eu tô tentando entender como que funciona uma chuveirada eletromagnética.
0: Muito simples. Ô, João Novaes, explica pra esse rapaz aí que o corpo humano é uma compleição energética, apinhada de chakras e pontos energéticos, não é?
3: Sim, mas e uma chuveirada?
0: Uma chuveirada é o seguinte, você
3: fica debaixo de um ímã.
0: Os elementos da natureza, querido. Entendeu? Terra, ar, fogo e
3: coração.
0: E chama,
3: pela união dos seus poderes, eu sou o Capitão Planeta.
0: Aí até foi comparando minha meditação com o Capitão Planeta. É um canalha, né?
3: Tá.
0: Não faz sentido a comparação absurda dele. Tá bom? Mas aí, bicho.
2: O André é do tipo do cara que o PM chega nele e fala: qual o nome do elemento? Ele é água, fogo. Aí apanha, não sabe por quê.
0: É verdade, toma uma mãozada na cara. Infelizmente, a polícia tá só no cumprimento do dever.
3: Mas volta pra chuveirada, né?
0: Não, tá. Aí fiz uma meditação e tal, e você explode tudo pelo chakra aqui da coroa, o coronário. É isso mesmo, né,
3: isso
0: João?
3: Mesmo.
0: Obrigado. E aí, tô bem, por isso.
3: Mas eu quero entender como que faz a chuveirada.
0: Não, querido, você é debaixo do chuveiro, vai manipulando tudo e a água ajuda.
2: Você sabe que isso aí que você tá
0: coisar
2: fazendo?
0: O negócio.
2: Isso aí que você tá
3: isso
2: fazendo.
3: Isso aí na adolescência chamava outra coisa.
2: Não, não, não. Ele tá a um passo de Acabou. Fazer aquele farm aura.
3: Você fica farmando aura agora?
2: Ele tá a um passo
3: de campeonato. Você
2: fica no banheiro assim, ó. Ele tá a um passo.
3: Six Seven na cabeça.
0: É, o Buda farmava aura assim, ó. Entendeu,
3: com perninha em posição de lótus.
0: Agora, você tá vendo, né, João Novaes? Não tem como falar coisa séria aqui, os caras levam pra galhofa.
3: Perdoa, pai.
0: Ó, pai. Eles não sabem o que fazem, pai. Ó, pai. Tá bom? Mas muito ouvinte participando. E eu queria saber, do Moraes.
3: Oi.
0: Cena de filme marcante.
3: Nossa,
0: da sua
3: eu tô aqui
0: vida.
3: Pensando desde a hora que eu cheguei. Que
0: não
3: eu
0: vale
3: não sei.
0: Citar Marley e eu, não, viu? Eu quero que aquele cachorro.
3: É, do Titanic, né?
0: É do Titanic.
2: Não, eu vou falar uma bem bregona, mas que na época fez muito sucesso. Foi no filme Ghost, do outro lado da vida,
0: aí
2: né?
0: Sim.
2: O Patrick Swayze.
0: Qual das cenas?
2: Aquela cena da moeda. Que ele
0: é
2: passa a moeda assim.
3: Ah, ele fica no metrô tentando aprender a mexer a moeda.
0: É verdade. E tem um cara lá, um encosto do metrô, que fica chutando latinha. Olha,
2: ensinou ele, né? Ensinou ele.
0: Já viu Ghost, Virginia?
3: Não.
0: Do outro lado da vida? Pois veja depois.
3: Não, podia ter.
0: Lançou esse
3: recente. O Whoopi Goldberg tava novinho. Mas uma coisa que seria legal é a cena do Patrick Swayze incorporado na Whoopi Goldberg. Podia ter um filme só dele como encosto nela.
0: O Ghost tem cada cena extraordinária. Tem uma cena maravilhosa que o Whoopi Goldberg tá com um cheque.
2: Ela vai entregar o cheque.
0: De 100 mil dólares, que era um cheque de um vagabundo lá, dinheiro sujo. Aí tudo bem, aí o Pat Swayze, espírito, força o Pigou a entregar o cheque pras freiras.
2: E ela não entrega.
0: Ela
2: não solta o cheque.
0: Bichinha. É, rapaz, não é brinquedo não. Você, hein, Popolinho, você não citou nenhuma cena ainda.
3: Não, eu tava, na hora que eu tava olhando o celular, eu tava confirmando o nome da atriz, né? É...
2: E o vento levou.
3: Não, não. A cena de Psicose.
0: Não, peraí.
2: Quando, Alfred Hitchcock.
3: Quando Norman Bates conversa com a Marion, que eu tava conversando, que é a Janet Leigh. E aí ele fala que a... Foi sobre a mãe, né? E aí fala que a mãe é inofensiva.
0: Olha aí, não, é um clássico, né? Agora.
3: Podia ter mais conversa.
0: Cabeça de Jaca citou o maior filme da história do cinema.
3: E o vento levou.
0: E o vento. Como é que é o nome em inglês, ô, João? And the Wind is Gone?
3: Gone with the Wind.
0: Gone with the Wind, né? Gone with the Wind. Tudo bem. E, pô,
2: o filme tem. Duração daquele filme é umas 4 horas, né?
0: Não, aí é pouco. Podia ter mais pra mim. Agora, tem uma cena. Tem uma. Pra mim, a grande cena do filme. A hora que a filha dele...
2: Cai do pônei
0: e morre. O desespero
2: ele
0: dele.
2: Ele vai, mata o pônei.
0: Como é que é o nome do cara? Do meu Deus.
3: Do Clark Gable.
0: Não, é isso. Clark Gable, mas o personagem. Cliff. Sei que esqueci.
2: Jimmy Cliff.
0: Que Jimmy Cliff? O cabeça de jaca. Me ajuda aqui, bicho. O
3: negócio
0: de
3: Harry Cliff.
0: Pelo amor de Deus. Tá bom, mas o desespero dele quando perde a filha.
2: Ele fica trancado com ela, Ana, no quarto.
0: É uma loucura.
2: Acho que mais de uma semana.
0: É.
2: Sem sair do quarto.
0: É uma loucura.
2: E eu lembro que a empregada deles falava: ah, ele não sai do quarto. E ela,
0: é verdade.
2: O corpinho dela, não, aquela loucura. Cena impactante.
0: E outra cena também maravilhosa é quando a Scarlett O'Hara tira um pedaço de nabo do chão e olhando pro céu e chorando, ela diz: nunca mais eu passarei fome na vida.
3: Isso que é um nabo, né?
0: Um baita nabo, né,
3: bicho? O personagem do Clark Gable chama Rhett Butler.
0: Rhett Butler, querido Rhett Butler, um beijo pra você, onde quer que esteja, diretamente do Mississippi na Guerra Civil Americana.
2: E o nabo é o que a gente leva todo dia, né?
0: É, tá bom, obrigado, gente. Saudade de Guerra Civil Americana, hein, Populas? Ô, guerra gostosa, né?
2: Até a cena também da casa deles.
3: Briga do Norte contra o Sul.
0: Mas não é, bicho?
3: É, confederado.
2: Na verdade, não é casa, é fazenda, né?
3: A
2: fazenda.
3: É um casarão na fazenda.
0: Nada melhor do que ver uma pancadaria entre o Lynyrd Skynyrd e o pessoal do Red Hot Chili Peppers, né, cara? É sempre bom, tá bom? Olha, muito vídeo participando, o próximo bloco é Moral no 12
2: pro
0: povo. Manda aí pra gente, prêmio em banda de lata, tá legal? É o escambau de Madureira esse programa, tá? 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

0: Ai, bicho, o Kelly Clarkson, Breakaway, aqui no cafezinho. Cadê minha trilha, bicho? Ah, tá aqui. Ó, não tá indo, agora foi. 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Valeu, minha montadora italiana querida. Olha, algumas coisas a Itália sabe fazer bem, né, Popolinha? É carro, é zagueiro e macarronada, né, bicho?
1: Carro, zagueiro e macarronada.
0: Não, zagueiro eles fazem como ninguém, hein, João Novaes?
1: Zagueiros são bons.
0: Baresi,
1: faz Nanabara. Vinho também. Faz
2: diretores
1: vinho,
2: também de filmes.
0: Diretores,
2: são muito bons.
0: Fellini, Rossellini,
1: Pasolini.
0: Né? Bertolucci, cara. Cara, Bertolucci, como é o nome daquele filme, cara, do Bertolucci, que é, são jovens lá em Paris?
3: Último Tango em Paris.
1: Sonhadores.
0: Não, Último Tango em Paris.
1: Sonhadores.
0: Último Tango em Paris é do Bertolucci também, né?
1: É do Bertolucci.
3: Valeu, rapaz,
1: sem querer ele acertou.
0: Não sabia disso, não.
3: Não, porque a cena antológica da manteiga, eu nunca esqueço.
0: É do Marlon Brando lá.
3: É, ué.
0: Do Marlon Brando. Tá bom. Mas a gente tá falando de quê?
1: De italiano. De italiano. Faz vinho também.
0: Faz vinho bom. Eu não sou fã de vinho italiano, não. Eu tomei poucos. Eu acho muito. Ai, não sei o quê.
2: Coisas lindas atrizes também, né? Mônica Bellucci.
3: É complicado você falar.
1: Ai, não sei o quê. Tem um buquê de. Ai, um retrogosto assim de não sei.
0: Não, mas olha, em termos de vinho, o Edu Moraes, você é bebedor de vinho?
4: Eu sou.
0: Você é?
4: Eu sou, mas assim, eu conheço pouco. Conheço mais os efeitos do vinho.
0: Entendi, você é. Não, cara, mas eu fui educado pelo meu sommelier. Eu tenho um sommelier particular, o sommelier do povo, Nasce Najá, que me educou na Serra Gaúcha. Na Serra Gaúcha e nos vinhos argentinos. Eu não bebo chileno, italiano raramente, os franceses eu gosto.
3: Eu bebo mais a chileno.
4: Italiano,
3: né?
4: Eu gosto, eu lembro de uns que eu gosto.
0: O DJ bebe vinho chileno.
3: Eu bebo vinho chileno.
1: Eu gosto muito de vinho primitivo, que é
0: sabe
1: italiano.
0: Sabe o que é vinho chileno? Vinho chileno é um 51 com rótulo bonitinho.
3: Não é, né? Sim,
1: com rótulo de passarinho.
0: É aqueles vinagre lá dos Andes, sei lá, do diabo.
3: Da Conteatoro, né?
0: Conteatoro é bom.
3: É muito bom aí, tá falando.
0: Casileiro del Diablo, Henrique.
3: É, casileiro del Diablo.
0: É bom pra vocês que não entendem de vinho. Quem entende de vinho sou eu.
3: Não, você tá conhecendo vinho de
1: tomar. Te chamar pra lá em casa tomar
2: falou
1: um vinho italiano.
2: Falou que toma Romane Conti todo dia.
0: Sangue de Bois. Eu enjoei já.
3: O Populinho toma é primitivo de Mandúria.
1: É primitivo de Mandúria.
0: Romane Conti é o quê? É italiano, hein? Ou é francês?
1: É francês.
0: É como eu ia dizer, é francês. É, bicho, tem que entender, viu? Na vida não é brinquedo.
3: O nosso Marquês da Casa Conte, muito bom. Um vinho muito tranquilo.
0: Ah, então os portugueses eu também amo.
1: Você não.
0: Da região de Douro e Dão. Eu tô falando sério.
1: De Douro e Dão.
0: Não, da região de Douro eu recomendo, viu? Nosso Portugal.
3: Vinho do Porto. Vinho do Porto.
0: Olha, como diria Francisco Buarque de Holanda, essa terra ainda vai se tornar um imenso Portugal, tá bom? Com a graça de tomara que não. Ah, mas muito ouvinte falando aqui, por exemplo, a Tatiane diz: bom dia, cafezeiros. Aqui é a Tati de Anápolis. Que vocês tenham um dia maravilhoso. Você tem um dia ainda mais maravilhoso, tá bom, querida? E ela continua: pra mim, uma cena que gosto, e nem é porque é marcante, mas porque achei muito legal. Sempre me recordo do filme X-Men, quando o Mercúrio salva os estudantes da mansão Xavier de uma explosão com a sua velocidade. Sem falar na música Sweet Dreams Are Made of This.
3: Essa cena é bacana, é divertida.
0: Surreal.
3: Uma cena divertida mesmo.
0: Esse aí, o poder do cara é correr, é?
1: É super velocidade.
3: É porque, tipo, acho que em 3 segundos ele salvou todo mundo lá, entendeu? E aí fizeram um.
1: E é aquele super slow motion.
0: Aí é uma coisa.
1: Aí ele faz piadinha.
0: O professor Xavier, ele não é médium? É que ele não adivinhou o que
1: é. É porque o professor Xavier não tava lá na hora. E ele não é médium.
0: Ele não é médium, não é?
1: Não. Ele não é Chico Xavier. Ele é professor Xavier. Você tá confundindo o personagem.
3: É o professor Xavier, não é o Chico Xavier.
4: Bom, mas poderia ser um ótimo X-Men.
0: O Chico Xavier. O Chico é X-Men.
4: Ele já é da vida real.
0: Agora, professor Xavier, eu fico meio encabulado.
1: Ele é telepata, é outra coisa.
0: Telepata, né? Ele controla a mente das pessoas, né?
1: Pode ler também.
0: Ele é o Olavo de Carvalho do X-Men, né?
1: Não.
0: Não, bicho, mas é uns poderes assim. Olha, por exemplo, o Wolverine. O cara não morre, o poder do cara é não morrer, bicho. E não quebra osso. Que
4: não,
0: porcaria.
4: Nem se ele quiser, você pensa que maldição. Então, é o poder ou maldição?
0: O poder do Wolverine é o quê? Andar de moto, assim, sem preocupação, né? Ele não morre, não quebra osso.
3: Mas o adamante, o cara, que ele tem, o esqueleto adamante. Dele é adamante.
0: Bicho, como é que alguém tira toda a ossada de alguém e põe outra ossada?
1: Não, grudou o metal na ossada dele.
4: Esse é o problema. Esse meio inteiro, esse aí que é o lado.
0: O outro lá, o menino lá, do, como é que chama? O Ciclope.
4: O cara voado, não tem problema não.
0: O Ciclope, o bicho, que diabo é aquilo? O bicho não pode ter óculos escuros e sair soltando raio. Que diabo é aquilo?
3: Parecendo Raul Seixas, né?
4: Eu conheço gente assim, hein? Eu conheço gente assim, principalmente final de festa. Se tirar o óculos.
0: Olha o Ciclope, olho vermelho o tempo inteiro. Aquilo é entorpecente.
3: Quem não tem colírio usa óculos escuros.
0: A tempestade, o negócio é previsão do tempo. Maju Coutinho.
1: É a Maju Coutinho de Nova York.
0: Não, peraí, pô, não dá, não. Eu levo as coisas a sério. Você
1: muito a sério, muito a sério. E o Magneto?
0: O Magneto é ferreiro, que grande porcaria.
1: Ferreiro, é. O Magneto engoliu o imã.
0: Engoliu o imã. Ah, não, bicho. Eu não posso
1: e a Fênix, coisas, não. A Jean Grey.
3: A Jean Grey.
0: A Jean Grey é o mesmo poder do Chico Xavier, não é?
1: É, mas ela ainda tem telecinese.
0: O que é telecinese?
1: De movimentar as coisas com o poder da mente.
3: Ela é a mais poderosa dos
0: X-Men. Ah, é? Grande porcaria. Ela pega um copo d'água assim, levantado do sofá.
1: Uri Geller.
3: Troca o canal.
0: Uri Geller.
3: Imagina ela no ápice, hein?
1: Na década de 80 ela trocava o canal sem ter que levantar.
0: Imagina. Bicho, não dá pra levar a sério X-Men. Um beijo aí, Tatiana de Anápolis, que suscitou esse assunto tão importante, tá?
3: Vamos lá, ouvinte.
5: Bom dia, galera do Cafezinho. Uma cena que marcou pra mim muito minha vida foi a final do filme do Vingadores Ultimato, que o Homem de Ferro morre pra salvar o universo. Aquela cena lá.
0: Ai, o Homem de
3: com
0: Ferro.
3: Com um estalar de dedos.
0: Se sacrifica pra salvar a humanidade.
3: Você não gosta de filme de super-herói? Respeita, tá bom?
0: Vai se catar.
3: Respeita. Ele. Maior meu bilheteria Deus da história do cinema. Então você respeita.
0: Quem sacrificou pra salvar a humanidade foi Jesus, rapaz. O filme A Paixão de Cristo. Quem nunca viu?
1: Quem foi Jesus? Põe uma armadura em Jesus que você vai ver o que, que ele ia fazer. Agora,
0: eu acho lindo, mas é realmente Mariano Suassuna, né, cara? No Alto da Compadecida, na cena que o sujeito anuncia que o filme A Paixão de Cristo vai ser levado no cineminha da cidade.
6: É,
0: né?
6: Verdade.
0: E aí o cara anuncia um filme de ação, drama, tragédia, pancadaria, A Paixão de Cristo. É uma coisa maravilhosa. Aliás, o Alto da Compadecida, a cena preferida de vocês, isso é obrigação. Qual a cena preferida? Sua cena preferida, João Navarro?
1: De Alto Compadecida.
0: Do Alto Compadecida. Eu adoro a cena em que o Chicó
1: fala com Nossa Senhora.
0: Não, essa cena é sublime também, não é? Mas a cena em que ele ressuscita na gaitinha. É muito lindo aquilo, né? E aí ele mata o cangaceiro, não, vou ver Padinho, Padre Cícero, depois você ressuscita aí. É lindo aquilo, né, cara? Mas, hein, João Navarro, tem alguma cena do Alto Compadecido?
1: Ah, me lembro muito, cara. Acho que é essa da hora que a Aparecida aparece mesmo.
0: Que Nossa Senhora aparece, né? Que o Chicó ele entoa.
3: Eu gosto do Zé Grilo. É Zé Grilo, né?
0: João Grilo.
3: João Grilo. Na hora que os cangaceiros começam a invadir a cidade e ele acha que era o fake.
0: É,
3: eu tô. Não vou nem usar arma, vai ser na dentada.
0: Acordei doidinho pra matar um hoje. É maravilhoso demais, né? Mas a cena que o Chicó entoa um cantozinho, uma emboladazinha, pra que Nossa Senhora apareça, meu Deus do céu, aquilo arrepia, tá?
3: É, bonito.
0: Último ouvinte, manda.
7: Bom dia, turma do cafezinho. Aqui quem fala é o Douglas. Cena de filme que marcou Pulp Fiction, a do John Travolta, que ele tá lá perdido, sem saber o que fazer, o que tá acontecendo. Isso daria um filme geral pra população brasileira nesse momento.
0: Boa, boa. Sigam participando conosco, porque aqui a Ziriga tá, ó, Dona Nete.

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0: BTS, senhoras e senhores. 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Beleza, a gente tocou BTS, né, gente?
1: Normal.
0: Normal, canção normal. E tem ouvinte aqui, ó, falando de BTS de novo. Os fãs de BTS realmente dando o ar da graça e deixando a gente muito feliz e contagiando geral com sua alegria coreana. Bom dia, cafezeiros, tudo bem? Eu gostaria de comentar. É o texto de ontem? Não, é de hoje, filho. Sobre a comparação feita com BTS.
1: É quanto você, quanto ouvi.
2: É mandou mesmo o texto.
0: Aí ele fala: a música existe pra unir pessoas, não pra gerar preconceito. O BTS salvou e continua salvando vidas através da sua arte. Isso merece respeito. É verdade.
1: Maravilhoso.
0: O BTS tá salvando vidas. Tá. O BTS tá alegrando a vida de todos nós.
1: Eu tô até emocionado de falar.
2: CVV do rádio mundial, né?
0: Olha, eu vou falar isso agora. Tá bom, olha, um beijo a todos os fãs de BTS. Eu não mexo com vocês. Eu espero que vocês não mexam também com a minha galera, que é a Gaviões da Fiel, tá bom? A gente é malvado também.
1: E os abutres.
0: Não. Um beijo aí para os Abutres Motoclube, que eu tive a honra de fazer o marketing lá, o pessoal extraordinário.
1: Nós estamos fazendo um grupo igual o BTS.
0: É verdade.
1: Para de me chutar.
0: Eu não vou te chutar, vou te dar um tiro. Brincadeira, gente, jamais faria isso. Em todo caso, um beijo aí, fãs de BTS, tá? Vocês são os caras. Ouvinte lá, põe esse povo pra falar aí, mano.
1: I love you. God bless you.
0: Vai, manda.
3: Bom dia pra todos. Eu sou o Gil. É uma cena que marcou profundamente. É o filme IA, Inteligência Artificial, a cena final, onde o robôzinho lá daria a vida pra passar um dia com a mãe.
0: Valeu, bicho. Eu não vi esse filme, não, graças a Deus.
2: É do Spielberg também.
1: É do Spielberg.
2: Mas outra cena antológica é o tango, hein? De perfume de mulher, hein?
1: Essa cena é
2: maravilhosa.
0: Não. Aí é coisa de outro mundo. Com perdão da redundância, isso é cinema, né? Como diria Martin Scorsese, absolutely cinema, né? Cara. Aquela cena do... Tem várias cenas em Perfume de Mulher. Uma delas, porque a gente tá falando de um personagem cego, né? Deficiente visual. E ele pede pra dar um rolé de Ferrari, dirigindo. E eles alugam a Ferrari e o moleque deixa ele acelerar numa rua em linha reta, né? Ele acelera ao Patino deslumbrante. O Patino ganhou o Oscar por aquele filme?
2: Sim, não foi. Não me lembro.
0: Se não ganhou, tá errado isso aí, viu?
2: Tá errado.
0: Tinha que ganhar isso aí, viu? Super
2: papel. Investigar.
0: Hein, ô Edu Moraes?
2: Tem que investigar, não tem? Se não fosse no ganhar.
0: Você tem Google aí, bichão?
2: Eu tenho.
0: Pesquisa aí pra mim.
2: Eu tô sem minha memória.
0: Tá. Investiga aí pra mim, tá bom? Vai, mais ouvinte, manda bala.
4: Fala, seus biroleires. Ângelo, Guapó, Brasil, Mundo, tempo seco, poeira, fumaça. Cê tá doido? Cara, o que marcou pra mim uma cena de filme épico, cinema nacional, é o Zé do Caixão falando que vai pegar nossas almas, furar nossas entranhas com vermes apocalípticos.
1: Radioativos.
0: Valeu, bicho. Querido Zé do Caixão.
2: O Patino tem o Oscar de melhor ator por Perfume de Mulher.
0: Ele tem, óbvio. Não tinha como não vencer o Oscar por aqui.
2: E ele tem ao todo 9 indicações ao

0: Leão? Peraí, pô, filme de criança.
1: O Gladiador respeita, rapaz.
0: Brigadeiro, adoro.
1: Caramba. Ridley Scott, né?
0: É verdade. Bom, agora, eu quero muito ver o Odisseia, só que eu chamo a Gabriela pra ir. Eu não vou ao cinema sozinho, né? Eu não sou um solicitário, um setentão. Não, eu não sou o DJ. Mas aí o que acontece? Não, eu tô chamando a Gabriela, não quero ir hoje, amor. Ela não gosta de ir ao cinema, não, pelo visto.
2: Não, e tem que ir preparado, tem que planejar pra ir, porque as sessões estão ficando lotadas. Aí tem que comprar com antecedência.
0: É mesmo? Mas é bom saber que as pessoas ainda vão ao cinema, né?
2: A última sessão que eu fui agora pra assistir, o pessoal respeitou. Porque normalmente não tem respeitado, mas essa...
0: Não tem respeitado o quê?
2: O pessoal fazendo barulho, tirando foto, ligando celular.
0: Ah, não, pô, então tu vai pra casa ver o filme sozinho.
2: Não, mas o cinema é pra isso,
0: tá com 100 pessoas, não quer que uma pessoa veja o celular. Às vezes a mãe da pessoa tá doente, amigo.
2: Toma. Então fica do lado da cama da mãe, cuidando dela.
3: Não, mas eu acho que é um bom senso também.
2: Tem que ter um bom senso. Você não vai ligar o celular tá com uma tela brilhando atrás de você.
0: Deixa eu te falar, eu era adolescente. Aí eu e meus amigos, a gente gaseava a aula pra ir ao cinema e tal, não sei o quê, parte da tarde. E a gente ia ao cinema, pegava umas pitomba, sabe pitomba?
3: Sim.
0: Aí a gente pegava as pitomba e ficava da última fila, cinema lotado. Tchum, tchum, tchum, jogava as pitomba, a gente só via os gritos. Filha da não sei o quê, vagabundo.
2: Não, mas assim, eu fico, normalmente tem jujuba ou tampinha do refrigerante assim. Se alguém liga o celular, eu jogo na cabeça dela.
0: Não, aí não. Peraí. Você não tem 13 anos de idade.
2: Olha aí.
0: Jogo. Você não tem 12 anos de idade.
2: Nossa, uma vez.
4: É só consultar o celular assim ou precisa falar?
2: Não precisa falar, não. Tem gente que liga e fica lá, abaixa um pouco o brilho, acha que ninguém tá vendo que ele tá com o celular ligado. Tem uma luz no meio da sua cara.
1: É ruim. Última vez que o André foi no cinema, tava assistindo Godzilla. O filme acabou, o pessoal falou, mas ainda tão ouvindo Godzilla, era ela roncando.
0: Né? Ouvi te falar, o pessoal do cafezinho e a Maísa, que conseguiu que o Memphis Depay ficasse no Corinthians pela metade do salário, abrindo mão de tudo. Olha o poder de uma mulher na vida do homem. O Memphis tá namorando a Maísa, menina monstro?
2: Nossa, tá, não sabe.
4: Eu tô por fora.
0: Tá.
4: É mesmo?
0: Você tá por fora de tudo, né?
4: Não, eu tô falando, por isso que eu tô adiante.
5: 6 milhões por mês é a metade?
0: Porra. Tá. Aí, mas você tá reclamando do salário mesmo?
5: Não,
0: é você que paga?
5: Você acha que tá. Você não tem dinheiro pra pagar nem três, irmão.
0: Pra quem não tem? Mas tu é contador do Corinthians?
5: Não sou. Graças a Deus, não.
0: Graças a Deus.
5: Não estaria na loucura.
1: Não, mas já tá no 13º contador, não, porque todos ficaram loucos, né? Se internaram, tá?
0: O Memphis, camisa 10 da Holanda, jogador de Copa do Mundo, não tem um assim
1: no
0: Flamengo.
1: Ficou no banco, né? Nem foi.
5: Tá chegando um aí chamado Almada, mas ele é péssimo.
0: Caramba, os cara apela demais, né? Os caras contrataram o Almada, mano. Isso assim, porque não precisa de meio campo, né? Também. Ah, vai se catar esse negócio.
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0: Popolim, estamos no ar.
1: Estamos aqui, sentado, preparado.
0: Deve estar ali, né?
1: Se alto. Resolvendo problemas.
0: Ah, normal, sempre. Ó, muitas participações, nossa enquete Pano Bianco de hoje, Popolim, por favor.
1: Popolim? Sim. Ah, enquete.
0: Ah, tá.
1: Ué, eu achei que você ia cantar a enquete.
0: Não, é você.
1: É, qual cena de filme marcou sua vida e mereceria um filme só pra ela?
0: Boa.
1: Porque nós estávamos aqui no intervalo falando de cenas e de filmes.
0: Eu tava lembrando do Interestelar, que eu acho muito legal aquela cena que ele encontra a filha dele, já idosa, sendo a relatividade, né? E ele, jovem ainda, vamos dizer assim, aquilo lá me emocionou muito. E uma falha, porque naquela cena ela está com os filhos e netos. Que seriam, ele seria bisavô.
1: Sim.
0: Na verdade, parentes dele. Não, eles en passant saem, não falam nada e tal. Fica
1: mas eles não tiveram contato com ele, eles não conheceram,
0: mas de qualquer forma, eu acho que é meio,
2: né? Sabe da história.
0: Tinha alguém que se apresentava, meu bisavô, tataravô é você, entendeu?
1: Mas você falou no intervalo de Devorador de Estrelas, tem a cena que a Coronel lá canta a música do Harry Styles, Sign of the Time.
0: Que não estava no roteiro.
1: Não estava, não. E a história é legal, porque ele falou assim, você vai cantar uma música, você escolhe. Isso. E aí ela foi atrás da filha, perguntou, pensei em cantar essa música.
0: E tiveram que pegar autorização com o Harry Styles. E ele adorou a cena e
1: tal. E a cena, acho que é a parte mais emocionante do filme.
0: Isso, que ela é meio que vilã, né? Que ela, ele não,
1: ela não é vilã, assim, ela faz o que tinha que ser feito, né? Porque a missão espacial dependia daquilo.
0: Beleza, vamos lá, ouvinte no ar participando, 3226-9490.
3: Bom dia, cafezinhos, aqui é a Mari Leite. A cena que emociona é aquela quando o Homem-Aranha tenta salvar a Mary Jane, e ela morre. Ai, é muito triste.
4: Aí é demais. Não, um beijo aí pro ouvinte que participou conosco. Mas peraí, bicho, que Homem-Aranha, pô?
1: Mas você chega correndo assim e vem falar mal do Homem-Aranha? Que tá estreando quinta-feira agora.
4: Ah, vai estrear quinta.
2: Que isso? É Homem-Aranha novo. Dia 29? Ah, hoje acho que é pré-estreia.
1: É pré-estreia, porque estreia à noite.
4: Quem é o inimigo agora do Homem-Aranha?
1: Ele mesmo.
4: Ele tem uns inimigos meio patéticos, né? O Homem-Aranha?
1: Nossa, tem o Duende Verde.
4: O cara se veste de duende, filho.
1: E o outro é não, que inimigo que é bom assim pra ter.
4: Ô, bicho, diga aí. Você chega pra sua esposa, amor, dia difícil hoje, tive um problema com o Duende Verde. Que é isso, mano? A esposa dá uma risada na tua cara, ué. Homem-Aranha, eu acho, primeiro que ele é jornalista freelancer, a gente não pode levar a sério, né, João?
5: Não, mas tem, eu ando meio de bode também de filme de super-herói, mas tem um de super-herói recente, um Homem-Aranha recente que é Homem-Aranha no Multiverso, que é genial.
1: É a ilustração, né? A animação é massa,
6: assim. Muito legal mesmo.
4: Ele mora onde, Homem-Aranha? Qual a cidade?
0: Multiverso.
4: Não, que multiverso?
1: Nova York. Nova York. Ele mora em Nova York.
4: Ah, ele mora em Nova York.
0: Ah, mas falou Homem-Aranha no Multiverso. Então ele mora onde? No Multiverso.
4: Primeiro que assim, é um canalha. Deixa eu matar o tio. O culpado da morte do tio dele é ele.
1: Mas ele leva isso como culpa mesmo. Ele
4: eu não... acho bom. Ele faz terapia, Homem-Aranha?
1: Deve faz.
0: Mesmo por isso que ele bichou a roupa de aranha.
4: Ele é terapeuta. Terapeuta do Homem-Aranha.
0: Em dia, terapia dele.
4: Mas primeira coisa que o terapeuta do Homem-Aranha tem que falar é, bicho, vamos acabar a infância aqui, vamos deixar a infância de lado, sair da fase anal.
1: Veja, tá bom? Para de ficar fantasiado de super-herói, né?
4: Para de se vestir de uma aranha, querido. Vamos encarar a realidade. Arranja um emprego aqui no Diário da
1: Manhã. Eu acho que ele podia fazer. Ele podia fazer terapia em grupo junto com o Batman. Vocês dois causando essas fantasias de menino.
4: Psicopata. O Batman já fez alguma doação pra caridade?
1: Faz, ele
0: que
1: faz.
0: Que isso, cara? O
1: as indústrias,
0: né?
1: Wayne.
0: Tem instituto e tem tudo, faz.
1: Ele é um filantropo.
2: Instituto Batman.
0: Não,
2: Instituto Batman,
4: Bruce Wayne,
2: né?
4: Bruce Wayne. Ele é Wayne. Ah, tá. Ele é que nem o Walter Salles, então, né? É um banqueiro rico que faz caridade aí pra dormir melhor, né?
2: Por favor, cara, mas acho que não.
4: Tá certo, mais ouvinte aí, bicho. Por favor, antes que me irrite.
7: O André, a cena em que a filha do Michael Corleone morre na frente dele.
4: Obrigado.
7: No lugar dele. E ele pega ela nos braços e urra de dor.
4: Ah, sim.
7: Aquela cena é incrível.
4: Até que enfim, alguém aqui falando filme de adulto, né?
1: Fraquinha.
4: Não, fraquinha.
2: Eu lembrei de uma, não sei se vocês.
1: Nossa senhora, podia regravar, podia fazer um remake ali. Pra pôr ator de verdade pra fazer.
4: O 3 não é isso tudo. Só que naquele filme, a grande cena do filme é a morte da filha dele.
1: Podia ter parado no 2.
4: Podia ter parado no Homem-Aranha 1 também, eu não falo nada. Aí o Poderoso Chefão não pode ter um 3. Pra mim tem que ter o 4, 5, 6.
1: Ah, vai virar igual Star Wars: episódio 4, episódio 5, episódio 6.
4: É. Com a diferença que.
1: Com Enzo Corleone.
4: Entre Don Corleone e Marlon Brando e aquele vagabundo daquele Darth Vader, vai uma diferença, né?
1: Aí vai ter o episódio 14. É o Enzo e a Valentina Corleone.
4: É, não, mas o 3 é bem ruim mesmo, né? O 3 não é dos melhores.
1: É,
4: mesmo podia. Porque não tem assinatura do Mário Puzo, né? O Mário Puzo
1: que escreveu um dinheiro dois, atrás. Aí. Não, tá.
4: O Mário Puzo é interessante porque ele nunca havia escrito um roteiro de cinema antes do Poderoso Chefão 1. E aí, quando ele foi escrever o 2. Ele pensou, não, bicho, preciso estudar mais, né? Roteiro e tal. Aí ele comprou um livro de roteiro. E no livro de roteiro, é o livro inteiro falando do roteiro do Poderoso Chefão 1. Ele falou, que isso? Que loucura é essa, né? Devaneio é esse, né, bicho? Ouvinte no ar, DJ, manda.
6: Bom dia, cafezeiros. Cena das cenas é a Julia Roberts andando pela Avenida Chiquérrima cheia de sacolas. E olha, eu gostaria de saber como foi o depois. Será que ela e o milionário continuaram se entendendo bem? Foram felizes para sempre? Ou aconteceu alguma coisa assim mais ao estilo Elise Matsunaga?
4: Que isso, mano. Pelo amor de Deus, que mensagem terrível.
2: Escalou muito.
4: Valeu, querida. Um forte abraço. Obrigado por participar, tá bom? Mas, cara, Uma Linda Mulher 2 caberia, né?
1: É, um totalmente, clássico, né?
4: Um clássico. E aí, bicho, o que é que aconteceu com aquele casal maravilhoso, né? Richard Gere e Julia Roberts. Que filme deslumbrante, né? Que casal de atores, Jesus Cristo. Mais ouvinte, taca o pau aí.
8: Bom dia, Interativa, fala cafezeiros. Pessoal, curtindo a vida doidado, tem uma cena em que eles estão no cinema e ele fica olhando assim pra uma tela e aí ele vai dando zoom nessa tela e aí é uma tela de pontilhismo, vai dando zoom, vai dando zoom, vai dando zoom. Isso marcou minha vida por quê? Porque eu tinha acabado de parar de dormir no quarto da minha mãe, eu era muito pequena, e aí vendo esse vídeo, eu comecei a ter sensação de tontura à noite, e eu tive que voltar a dormir no quarto da minha mãe, então eu tive um regresso de desenvolvimento na infância por conta dessa...
4: Viu? Valeu, viu? Que loucura.
1: Curtindo a vida doidada, imagina se ela tivesse visto Pânico 1, né?
4: É verdade, Filme de terror, as pessoas ainda fazem filme de terror?
1: Nossa, muitos bons recentemente. Você assista fã, né? Obsessão.
4: Eu não vou ver o negócio.
0: Eu assisti,
4: disso,
0: cara.
1: Obsessão?
0: Acidente de percurso? Espírito, assisti, cara, aquele filme.
4: Acidente Nossa. De percurso,
0: depois eu conto. Mas, ó, o filme é muito doido.
4: Obsessão. Mas é coisa de espírito, é?
1: Basicamente.
4: Não vejo, não.
0: E Beijo, como é que chama aqui aquele produto que eles compram?
1: O Gaveto do Salgueiro Chorão, alguma coisa assim.
4: Olha, bom dia.
0: É um produto lá que eles compram e fazem
1: o gravetinho.
4: Bom dia, pessoal do Cafezinho. Uma cena marcante, a primeira luta da Marvel Ultimate. É assim? Não sei. Só mais uma coisa. Eu só suporto o BTS porque toca na Interativa. Mandou aqui o Lucas.
0: Termina a frase.
4: Não, vou
0: Termina terminar. A frase, eu vou falar.
4: Não, não fala não.
0: Ô, música ruim.
4: Não, viu? não é. A música colocou. É boa. Não, você pode falar do BTS.
0: Você está censurando o
4: Não, não estou censurando ninguém, não. Entendeu? Você pode falar do BTS. Hein, Virginia? Pode falar do BTS o que quiser, só não pode falar que a música é ruim.
8: Peraí, entendi. Pô.
4: Aquilo dali é na linha de Beethoven, de Chopin, de
8: Bach. Entendi.
4: Beethoven do novo milênio. Aquilo dali faz Stravinsky.
0: Não, aquilo ali
8: tem um tocador de cavaquinho. Eu vou contar um negócio pra vocês, que vocês nem... acreditam, mas tem amigas minhas de 45 anos que vão, pararam tudo pra ir no show do BTS que vai ter aqui em São Paulo, Brasília, não sei.
0: Eu conheço minha avó.
8: Então, assim, não é só adolescente, pessoal aí, não, mais velho, tá muito. Focado tá nisso focado. Aí, viu?
2: É isso, pessoal, tá dorama, certo. Os dorama lá.
4: Nossa, que bom.
2: Tem conhecer os pessoal aí, pô, e vou te falar.
4: Quem é fã do BTS também é o Papa. Papa Leão, fã de BTS, sabia disso?
8: Sim. Mentira.
2: Fã de BTS. Ele faz até coreografia.
8: É. Mentira, gente.
4: Se eu tava vendo o show do BTS, o menino fez uma coreografia diferente e eu vi literalmente Nossa Senhora Aparecida lá na roupa dele. Juro pra você. É uma banda diferente de tudo. Não,
1: ontem você estava falando que Blackpink era melhor que BTS.
4: Não, não é.
1: Hoje você tá falando que BTS é melhor. Eu quero deixar claro pros ouvintes da Interativa e pros fãs do BTS que o André Rodrigues é fã de Blackpink e não gosta do BTS.
0: Hunter X também, Hunter X.
4: Não, eu sou BTS, eu tenho uma tatuagem do BTS aqui no Cox. É BTS.
1: Você reservando Blackpink.
4: Não, que Blackpink, pô. Agora, vocês falam, vocês fãs de BTS também, vocês sossegam um pouco, pelo amor de Deus, vai encher o saco do Zé do Caixão, vai. E bicho, vocês falam mal aqui de Roberto Carlos, eu não digo nada. Vocês falam mal do maior de todos. Vocês falam mal. Tem gente
1: que fala mal do Roberto Carlos.
4: Você fala.
1: Eu não falo mal do Roberto Carlos.
4: Fala mal de Beatles na minha frente, eu perdoo.
1: O DJ fala mal de Maria Bethânia e você perdoa.
4: Vocês falam mal do Corinthians na minha frente.
0: Cara, mas aí é pra falar, né? Eu falo pra vocês, hein? A 50 por hora, Maria Bethânia e BTS. Eu vou ceguinho na Maria Bethânia.
4: Não, respeito o BTS, tá?
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0: One Shape of You. Querido Ed Sheeran, tá fã de BTS que nem todos nós, que nem toda a comunidade global de seres humanos que ouvem música. Tá bom. Olha, eu tô aqui com a Virginia, diretamente da clínica Virginia Spicati. Virginia, é o seguinte, você da a clínica Virginia Spicati tá passando nesse momento por uma transição.
1: Isso.
0: De nome e de local, é isso,
1: exatamente,
0: né?
1: Exatamente.
0: Explica direito pra gente, pro nosso ouvinte, por obséquio.
1: Então, nós agora em setembro, né, vamos mudar o local da clínica, que hoje fica ali na T27, nós vamos ali pra Ricardo Paranhos. E por trazer uma nova proposta de cuidado, de longevidade também, vai trabalhar outros profissionais na clínica. Então, vão
0: extraordinário.
1: Médicos, outros especialidades de odontologia. E por isso também a mudança de nome, que hoje não é mais só sobre a doutora Virginia Spicati. Então, eu mudei o nome da clínica. Já está esse novo, o novo nome no Instagram, né? Então hoje não é mais Clínica Virginia Spicati, agora somos Casa Spicati.
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1: Isso.
0: E com dois Cs, não é?
1: Isso, Spicati com dois Cs no fim, exatamente.
0: Perfeito.
1: Porque a casa é mais, assim, abrangente.
0: Claro.
1: Mete acolhimento e tudo que a gente vai proporcionar ali pros nossos pacientes.
0: Sem sombra de dúvida. E, Virginia, a clínica Virginia Spicati já com muito sucesso. Que nessa transição você tenha ainda mais sucesso e
1: amém,
0: excelência no seu trabalho, tá, querida?
1: Amém, amém. Muito obrigada.
0: Não tenha dúvida disso. Tá bom? E olha, muito ouvinte participando aqui. DJ Henrique Amaral, meu bebezote. Tá?
2: Sim, sim, sim.
0: Mas não adiantou de nada, viu? Meditação que eu fiz, já tô estressado, já. Vontade de, não sei,
2: desmagnetizou. Capitão Nascimento.
0: Não, vontade de ser uma pessoa malvada.
2: Ouvinte tinha mandado em texto, falando assim, cena maravilhosa, inesquecível de filme, cadê o baiano?
0: É verdade, o ouvinte mandou aqui, do Tropa de Elite, também um clássico, né?
2: É.
0: Um clássico muito mal interpretado por gregos e troianos nesse Brasil. Sabe, o cinema é arte, a arte não precisa explicar nada pra ninguém não, sobretudo quando é uma arte que se corresponde com a realidade de André Popolin. Que eu gosto de arte, de cinema, de literatura, sim, quando é mais real que a vida.
3: Tô lembrando aqui de cena de filme.
0: Ah, pois não.
3: A cena da banana de Cidade de Deus.
0: Qual cena é essa que eu não lembro? Eu lembro assim da galinha famosa, né?
3: A das vizinhas conversando.
0: Ah,
3: e ela esquenta a banana.
0: Não, tá, não, mais, não,
2: não,
0: já
2: não Cidade de Deus, eu não, lembro daquela tá. Cena, na mão ou no pé, é isso?
0: Exatamente, pesada, essa aí é pesada, né, cara? Pesada, porque.
4: Maravilhosa assim, né?
0: Não,
4: como
0: é pesada
4: cena.
0: Porque é um bandido falando pra uma
4: como
0: criança.
4: Cena.
0: Né? Uma criança em condição de rua, você quer tomar um tiro na mão no pé, é uma coisa muito pesada mesmo. Outro filme, meu, tal, eu tenho uma opinião, João, que é o maior filme da história do cinema nacional, a Cidade de Deus. Você concorda comigo?
5: É o clássico, total, né? Mas Tropa de Elite é engraçado, é como era pra ser uma crítica e virou o contrário, né?
0: Mas é o poder.
5: As pessoas
0: da
5: passaram a idolatrar o que ele exatamente queria criticar.
0: Isso, assim, mas né? É o poder da arte, né? A arte cabe muitas interpretações e pontos de vista, não é? Tudo bem. Agora, o maior filme sendo nacional é Cidade de Deus pra você, João, também ou não?
5: É muito marcante.
0: É muito, né, cara?
5: Não, mas pra mim não, né? Eu sou muito fã de Glauber Rocha, eu gosto muito de Terra em Trânsito, né?
0: Terra em Trânsito maravilhoso. Aquilo ali pra ver bêbado, né?
5: Maravilhoso.
0: Você vê sóbrio, não é tão bom. Tá bom, agradecer a todos os ouvintes que participaram conosco nesta manhã de quarta-feira, 29/7 do ano da graça de 2026. E esse cafezinho, minhas crianças, jamais para.
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0: A maravilhosa, deslumbrante Cher Believe.

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0: 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Valeu, olha, o Brunão, meu querido Bruno Baiocchi, amanhã tem um lançamento do Revendas Goiânia. 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
0: Valeu, Brunão, você segue bom demais e um talento, saúde, bom caminho, tá, querido? Tamo junto.
2: Valeu.
0: Tá bom? Edu Moraes, um abraço, querido.
3: Obrigado, quero convidar também a galera para amanhã, quinta-feira, lá no Downtown Beer Pub, vai estar rolando um tributo John Mayer. É um pouco a galera aí que gosta de blues, gosta um pouquinho de rock e pop também, então todo mundo convidado para ir lá para pro Downtown amanhã.
0: Morreu Maria, viu, bicho?
3: Valeu demais, tiver, obrigado, mas
0: se eu estiver vivo até amanhã, 9 da noite, eu tô lá.
3: Beleza, vamos lá.
0: Tamo junto.
3: Tá liberado, hein?
0: Valeu, João Novaes, um abraço, bicho.
4: Valeu, até mais.
0: Até mais. Popula as frases do dia, manda. E valeu, DJ, fica com Deus, tá?
4: Essa semana eu tô citando o meu amigo Quinzinho.
0: Quem?
4: Machado de Assis, Joaquim Maria Machado de Assis.
0: O gênio.
4: Essa é pra você usar. Eu sei que Vossa Excelência preferia uma delicada mentira, mas eu não conheço nada mais delicado que a verdade.
0: Ai, bicho, se bem que mentiras sinceras me interessam, tá bom? Bônus chegando aí, valeu, gente.
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0: Olá, muito bom dia, senhoras e senhores. Aqui, DJ Henrique Amaral, com mais um bônus. Muita música nessa hora, viu? Você vai curtir muita música, uma atrás da outra, certinho? Valendo o prêmio no final? Tem sim! DJ, o que tem de prêmio hoje? Deixa eu dar uma olhada aqui. Tem um par de ingressos do Cinemais, tá? O melhor do cinema te espera. Vou começar muito bem com Queen Bee ou Beyoncé. Bônus! 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

Hayley Williams aqui na Interativa no bônus, que não para, viu? É uma música na sequência da outra. Muita música nessa próxima hora. Agora vamos de clássica, som de 2011. Já considero um baita flashback, um dos maiores hits dele.

0: Stargazing.
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0: Ah, curto muito esse som, viu? Miles Smith aqui no bônus da Interativa. Teve Titãs, teve Lorde. Cara, Lorde sumida, né? Com Royals. Maior hit dela. Som de 2013. Ó, 32269490. Dá tempo de participar, concorrer aí ao par de ingressos do Cinemais. Você sabe que aqui a música não para.

0: Pop Madonna.
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0: Danceteria. Bom, hein? Bom, ela voltou às raízes, né? A sua essência sempre foi dançante. Madonna, diva pop, teve Zara Larsson, The Weeknd e muito mais aqui no Bônus. O Bônus que toca muita música em uma hora. Já reparou quanto de música a gente toca? É direitinho, né? É bom isso, eu gosto pelo menos. Você põe, deixa no piloto automático e fica fazendo as suas afazeres e curtindo o som da interativa. Ó, quem faturou par de ingressos do Cinemais foi a Samara Kalene, final do telefone 9039. Chegando já já o Classic Hits.
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0: com Bye Bye Bye.
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0: Essa música viralizou depois que o Deadpool, né, fez a dancinha dela no último filme, mas também foi um baita hit nos anos 2000, pra ser mais preciso, em 2001. Essa música concorreu até ao Grammy, mas perdeu para Beautiful Day do U2, super hit do NSYNC, aqui no Classic Hits da Interativa, um programa OCGUPS, alarme, imagem, rastreamento veicular com quem é referência e segurança há 54 anos, OCGUPS, atentos a tudo o tempo todo. 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
6: O ano 1995.

0: americana, ela escreveu essa música num dia frio e solitário, sentindo-se deprimida e sem rumo, em Nova York. Ai, ai. Eu acho a música bem guti-guti, tá? Teve LaBouche, teve Concan, cara. Harry Houdini, essa fazia tempo que eu não escutava. Sou de 1988. Aqui no Classic Hits que você escuta esses sons, não é? 32269490. Já já tem um sorteio do par de ingressos do Cinemais. Então dá tempo de você participar pedindo aí o seu clássico preferido.
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0: Carlos Santos, como uma onda, som de 83, cara.
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0: Clássico é clássico, né? Teve Spin Doctors com Two Princes, fechando a minha participação nesta quarta-feira aqui no Classic Hits, um programa Osegups há 54 anos, sendo referência em segurança no Brasil. 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Quem faturou par de ingressos do Cinemais foi o Luiz Gustavo, final do telefone 0221. Tô indo nessa, já tem um papo cabeça, valeu.

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0: Meio-dia em ponto, no ar mais uma edição do Papo Cabeça. Hoje, quarta-feira, 29 de julho de 2026. Muito prazer. Sou Henrique Augusto, vou junto contigo até as 14h, até uma hora. Tem Papo Cabeça ao vivo pelos 94.9. Também com a nossa live comandada pelo Alex Almeida, que você acompanha pelas plataformas digitais da Interativa. Mensagens de áudio no 3226-9490 com edição do Henrique Amaral. E no Papo Cabeça de hoje, Atlas Bloomberg, Lula lidera todos os cenários de segundo turno. Alexandre de Moraes reage a vídeo com IA de Bolsonaro. E Neymar diz que não joga mais pela seleção, anunciou a sua aposentadoria. Esses e outros assuntos no Papo Cabeça dessa quarta-feira, com a professora de Relações Internacionais, Daniele Wood, aguardando a presença do advogado Leonça Fatle. Boa tarde, Dani.
4: Boa tarde, gente. Boa tarde ao ouvinte da Interativa, Henrique, né, Morgantini, e ao Sarfati que tá chegando aí.
0: Daqui a pouco estará aqui conosco quem já chegou remotamente, Henrique Morgantini, direto de Anápolis City. Henrique Morgantini, jornalista e escritor. Boa tarde.
5: Muito boa tarde, Henrique Augusto. Desejo uma ótima tarde aí para os nossos amigos e amigas que sempre nos acompanham. Uma saudação aí à professora Dani Wood. E queria destacar, entre as nossas chamadas aí, Henrique, você falou sobre futebol, a história do Neymar e tudo mais, mas eu queria acrescentar um assunto dentro da pauta esportiva, futebolística, que foi o julgamento do zagueiro Vitor Gabriel, do Internacional de Porto Alegre, que a sua defesa, né, por conta de uma entrada que lesionou, inclusive, o atleta Gabriel Peck, do Cruzeiro, né, colocou ele pelo menos 6 meses aí fora de ação. E a defesa do Inter, para de uma punição que seria de 6 jogos, por conta da gravidade da entrada, usou um áudio falso. Mas não somente qualquer áudio falso, usou um áudio criado, né, declaradamente falso, a partir de um perfil de humor, de um perfil chamado o Var.

0: 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O presidente Lula lidera todos os cenários de segundo turno, é o que aponta a pesquisa divulgada hoje, a pesquisa Atlas Bloomberg. Em cenário contra Flávio Bolsonaro, Lula teria 49,2% dos votos contra 42,9% do senador. Votos nulos, brancos e entrevistados que não souberam responder somam 7,9%. Já contra Ronaldo Caiado, Lula obteve 48,2% dos votos e o ex-governador de Goiás, 38,9%. Eleitores que votariam em branco, nulo ou não souberam responder correspondem a 12,9% dos entrevistados. No cenário em que Lula disputa com Renan Santos, a vitória seria 47,6% contra 30,2%. Aqui trouxeram, inclusive, algumas simulações. Com Michele Bolsonaro, por exemplo, Lula venceria 48,8% contra 42,5% da ex-líder do PL Mulher. E aqui, lógico que dentro de uma margem de erro, a Michele Bolsonaro praticamente teria mais votos do que Flávio Bolsonaro, né? Logicamente, como eu disse, dentro dessa janela da margem de erro, um pouco mais do que Flávio Bolsonaro, que mostra que esse eleitor de Bolsonaros é um eleitor muito cristalizado, vamos dizer assim, né? Mas mostrando aqui em segundo turno uma vantagem do atual presidente e uma característica que a gente percebe fazendo a comparação com as últimas pesquisas é essa curva descendente de Flávio Bolsonaro a partir de abril. E o que aconteceu, né? A partir de abril vieram os escândalos do Banco Master, especificamente ali em maio, com aquela divulgação do áudio de Flávio Bolsonaro para Daniel Vorcaro, e aí houve uma queda acentuada. E agora o que a gente percebe é uma leve recuperação na intenção de votos para Flávio Bolsonaro, já que, pelo menos por enquanto, não temos muitas novas notícias sobre o envolvimento o provável envolvimento de Flávio Bolsonaro com o Daniel Vorcaro e o Banco Master.
1: Vocês acham que vai sair mais alguma coisa? Porque assim, a reação da Michelle naquele vídeo, é porque eu saí do programa, fiquei um tempo fora, mas aquele vídeo da Michelle foi muito, muito estranho, né? Quando ela soltou aquele vídeo, parece que ela queria se distanciar mesmo do Flávio, porque ela é uma candidata muito forte ao Senado, né? A gente tá vendo isso agora nos dados que ela vai provavelmente vencer ali no Senado, ela vai garantir 8 anos de cadeira ali no Senado e dali pra frente ela vai construir uma outra carreira, né? Ela ficando 8 anos no Senado, ela vai criar uma política e aí dali ela vai poder vir como uma candidata forte ao executivo, alguma coisa assim, né? Que é a trajetória, gente, quando a gente vai pensar em política, ela geralmente vai desse jeito, né? Você passa pelo legislativo e depois você vai pro executivo. É o caminho mais tradicional porque você cria, né? Você cria uma imagem que as pessoas conhecem que você... Porque o que que tá acontecendo agora, né? A gente viu aí os dados, né? Que eu achei interessante do Caiado. O Caiado teve a maior margem aí de pessoas que votariam em branco, porque eles não conhecem o Caiado, né? Eles não sabem quem é o Caiado. Então, o Caiado, ele tá no estado de Goiás. O estado de Goiás não é um estado tão conhecido, então não tem uma visibilidade tão grande no Brasil, né? E a Michelle, por mais que a gente saiba quem é a Michelle, né? Que ela é casada com o Bolsonaro, a gente não sabe quem de fato é a Michelle na postura dela política. Ela entrando no Senado, ela propondo, ela, né, mostrando quem ela é politicamente, ela vai criar um personagem que vai ser visível para ser votada no executivo, né, para ser uma candidata no executivo. Então ela tem 8 anos para fazer isso. Então, para mim, foi muito calculado de uma forma que eu achei meio estranha ela ter vindo a público e se distanciado do Flávio Bolsonaro, porque eu acho que ainda tem mais podre do Flávio para vir por aí. Né, não foi só a questão do Vorcaro ali, né? A campanha

0: Dos candidatos que são contra o Flávio, ainda vão soltar coisas daqui pra frente. Eles só estão esperando, né, as janelas corretas pra fazer isso. E vai vir coisa do Flávio, né? Tem coisa no armário do Flávio pra sair. Então, agora a gente tem que esperar pra ver o que vai acontecer. Então, a questão que parece pra mim é que o provável cenário é que o Lula provavelmente vai vencer, pelo que a gente tá vendo aí pelos dados, mas o Lula não vai governar de uma forma fácil, porque ele vai perder o Congresso, né? Ele vai perder tanto o Senado quanto os deputados, né? E o que vai tornar esse segundo mandato dele mais difícil do que foi o primeiro, né? Então, vai ser muito complicado para ele, né? Vamos acompanhar para ver o futuro do que vai ser, né, o segundo mandato do Lula.
1: 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Morgan.
2: Não há nessa pesquisa influência de nada de novo, né? Nada que tenha ocorrido, por exemplo, entre uma aferição e outra. Hoje o Instituto Quest também lançou alguns números sobre os estados. Então, na verdade, há mais um foco nas questões regionais do que propriamente novidades no cenário nacional. Concordo com a Danielle Wood, acho que vai acontecer mais coisa nessa agenda vorkariana, nessa agenda de Banco Master, e principalmente nessa agenda paralela desses eventos sociais, de festas, não sei o que dizer. Quando alguém surge, como Kim Kataguiri, deputado federal Kim Kataguiri de São Paulo, surge no horizonte, dando uma entrevista no podcast, garantindo que vai aparecer um negócio, que vai ter o vídeo, que vai não sei o que, ou seja, ele é um indivíduo que não tem um histórico de lançar essas mentiraiadas. Ele tem posições, são questionáveis, tem política, né? Normal, gosto do freguês. Mas não é alguém daquele que fica soltando bravata, invenções. Então, deve vir sim algo, e isso pode acabar influenciando em números, no clima da campanha daqui para frente. Tanto é que hoje o grande debate interno na campanha de Flávio Bolsonaro é sobre a sua participação em debates. Ele vai ser alvo de todos eles, exceto o Lula. Lula, está em primeiro lugar, é o único que não vai querer bater ninguém. Ele vai responder, pode responder contra-atacando, mas não vai procurar um embate. Ao contrário, o que deve acontecer com o Zema, com o Renan Santos, com o Caiado, que deve ir para cima, porque a chance que eles têm é desqualificar o candidato do PL para se credenciarem a esse posto. O que eu gostaria de destacar é que nós temos desdobramentos de novo sobre o governo norte-americano, ações de Donald Trump, a principal delas prolongando por um ano as tarifas e as sanções ao Brasil na questão comercial. E mais uma vez, né, isso acaba sendo um motivo de problema para a campanha de Flávio. Porque entre as alegações, ele destacou que há no Brasil uso de trabalho análogo à escravidão, e que há uma perseguição política a Bolsonaro, ou seja, ele coloca uma sanção econômica a todo o Brasil para fazer o que seria então uma defesa de Jair Bolsonaro. Isso num cenário que nós temos no qual a opinião pública já entende, em sua maioria, várias pesquisas mostram isso, de que Jair Bolsonaro não foi alvo de uma armação, não foi condenado injustamente ou indevidamente. Então, isso tende a aumentar ainda mais uma eventual responsabilidade da família Bolsonaro, de Flávio e Eduardo, que foram à Casa Branca, em relação a isso, né, a essas sanções. E aí, por fim, queria destacar um outro ponto dentro desse cenário nacional, que foi uma fala foi uma fala antiga, né, de 3 dias atrás, mas que está repercutindo muito a partir de seus desdobramentos, que é uma fala do candidato goiano Ronaldo Caiado. Caiado disse na convenção convenção do PSD que vai alforriar o povo baiano. A frase literal é que com ele presidente e ACM Neto governador, o povo da Bahia vai se sentir alforriado. Alforria é um termo, né? O verbo alforriar é um termo que não é sinônimo de nada. Ele não é sinônimo e nem aceita sinônimo. Ele pode aceitar adaptações, né? Mas sinônimo não. Ele é um verbo contextualizado para a escravidão. Então, alforriar é dar liberdade a escravizados. Ele diz isso para um estado em que há 80% de pretos. 80% do estado. É o estado mais negro, como costumo dizer, a palavra correta, né, semântica correta é preto. É uma fala mal colocada, é uma fala com forte condimento racista. É preciso que se registre isso. É diferente falarmos aqui que ele quis praticar racismo. Por óbvio que não. Ninguém na campanha presidencial vai ter uma posição racista, a não ser que ele queira falar é branco contra preto. Não é o caso de nenhum dos candidatos. Mas é uma colocação extremamente mal colocada, extremamente infeliz. E aí vem o pior. Não consertou, não arrumou, não reviu, se explicar. Apenas disse que não se arrepende e que é isso mesmo. É uma expressão que incomoda. E aí vem a fala, para já encerrar, vem na verdade a opinião, né, talvez do maior jornalista que existe, vivo que existe nesse país, que é o Hélio Gaspari, de certo, a meu ver, o maior articulista que existe, que ao comentar sobre o cenário, a condição de Flávio Bolsonaro, explicou por que na visão dele os outros não sobem, né? Porque o Zema é um cara monótono e tal, e ele disse a seguinte colocação, Caiado não vai para frente, né, candidato desde 89 que foi, e agora, por ser goiano demais. É interessante destacarmos isso porque ele traz toda uma carga de coronelismo, né? De essa coisa de jagunço, dessa coisa de uma visão pouco afeita, digamos, ao século XXI, ao mundo moderno, né? A, por exemplo, não falar para pessoas pretas que elas podem ser alforriadas, né? Como se elas ainda não o fossem. Então, essa é uma coisa interessante, como você se comunica com os diferentes Brasis. Porque uma coisa é você falar isso, por exemplo, em Goiás, que tem um histórico triste, por exemplo, de casos de trabalho análogo à escravidão, um cenário que tem todo um enredo histórico sobre isso. A outra coisa é você tentar comunicar com o resto do Brasil usando alguns termos que não vão ser tolerados em suas interpretações, em suas variações. Isso sim pode ser o tipo de colocação, não essa isolada, mas a ser reiteradamente usada esse tipo de retórica, ela pode prejudicar, sim, qualquer tipo de ascensão do Caiado dentro de um outro eleitorado que não seja tão familiarizado, por exemplo, em dizer que vai alforriar alguém.
1: Meio-dia e 16, Papo Cabeça, junto com Tecagip, motorista de aplicativo, chegou a sua chance na Tecagip. 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Antes do comentário aqui da Dani, Leon Safatli, boa tarde.
3: Boa tarde, Henrique Augusto, boa tarde, Morgantini, boa tarde, especialmente para Dani Wood, que retorna ao Papo Cabeça depois de sei lá quanto tempo viajando pelo mundo, né?
0: Nossa, foi tempo, né?
3: Boa tarde a todos.
0: Foi tempo. Eu queria fazer um comentário sobre o tarifaço, que o Henrique comentou aí, porque eu tava fora quando, né? Quanto tempo fora, né? Aí veio esse tarifaço, gente, eu queria só comentar, porque o Trump, ele soltou esse tarifaço em cima de 60 países, né? 60 economias, não foi só o Brasil. O que ele, a justificativa dele, a seção 301 da, né, lá nos Estados Unidos, que foi o artigo que ele invocou, e ele a justificativa é que esses países importam produtos sem verificar a cadeia de produção. Então, na cadeia de produção está sendo usado alguma forma de trabalho análoga à escravidão. Então, não é necessariamente algo aqui dentro do Brasil, né? Então, é dentro dos produtos que estão sendo importados pelo Brasil. Então, o foco do Trump, na realidade, é a China, né? Ele está tentando atacar os parceiros comerciais chineses quando ele está utilizando essa seção. Então, esses 12,5%. E o que acontece? É hipócrita, porque eu não sei se vocês sabem, mas um dos setores mais problemáticos atualmente na cadeia de produção é o setor da moda, né? Especificamente, muita gente vem divulgando dados de Bangladesh, da Tailândia, do Vietnã, né? A gente teve caso polêmico da Zara, né? E da Nike há muito tempo atrás, na Indonésia, de trabalho análogo à escravidão na produção na indústria da moda. E que quase tudo está indo para onde? Para os Estados Unidos. Então, os Estados Unidos não têm direito a invocar essa seção. Então, eu não sei como isso vai chegar na Suprema Corte dos Estados Unidos, né? Isso já vem sendo divulgado até mesmo na imprensa dos Estados Unidos, como isso é hipócrita dos próprios Estados Unidos. É, mas é isso, né? Então, esse foi o argumento dos Estados Unidos quando eles fizeram essa tarifação de 12,5%, né? Mas é hipócrita dos Estados Unidos fazerem isso, por quê? Porque dentro das coisas que foram isentas na tarifação, são produtos que são claramente de setores problemáticos do Brasil, que são do agronegócio, que é o que você falou, Morgantini, que estão trabalham na agroescravidão, que a gente investiga aqui dentro do Brasil, né? Então a gente tem problemas aqui brasileiros. Então, se ele quer invocar essa sessão, ele deveria ser coerente e falar assim: não, então eu também vou parar de importar esses produtos, porque esses produtos também têm investigação interna doméstica do Brasil com trabalho escravo, né? Com trabalho análogo à escravidão. Mas não fez, né? Por quê? Porque se ele fizer, vai gerar um problema inflacionário interno, né? E vale ressaltar, gente, que eu não lembro exatamente, mas é pouco menos de 15 bilhões de anualmente que vai afetar de produtos exportados do Brasil, que vai ser mais ou menos 4% do PIB brasileiro. Então, assim, assusta, mas não é tanto assim, né? O PIB do Brasil, ele vai resistir, né? É óbvio que setores vão ser afetados, mas a gente tem que olhar o geral também. Então, o Brasil tem como resistir a tudo isso, e a gente tem uma economia sólida para aguentar essas pressões. Mas óbvio, tem dedo do Bolsonaro nisso. O Bolsonaro foi lá e fez lobbying pra isso. A gente tem que falar sobre isso. E isso aí tá acontecendo porque o bolsonarismo tá lá, sim.
1: Papo Cabeça na Interativa. Irã acusa Estados Unidos de bombardear seu território. Trump promete responder ataque surpresa iraniano. Isso e muito mais. E daqui a pouco também, Alexandre de Moraes reage a vídeo com IA de Bolsonaro. Defesa terá de confirmar se ex-presidente autorizou mensagem.

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0: volta com Papo Cabeça aqui pela Interativa. Participe o WhatsApp 3226-9490. O Irã acusou os Estados Unidos de ter lançado um bombardeio contra seu território nesta quarta-feira. Já o presidente dos Estados Unidos, Donald Trump, prometeu dar uma surra em Teerã para retaliar um ataque surpresa contra uma base norte-americana no Oriente Médio. TV estatal iraniana afirmou que a cidade de Piranshah, no noroeste do país, foi atingida e não houve feridos. Caso confirmado, o ataque seria o primeiro feito pelos Estados Unidos contra o Irã nesta semana. Estados Unidos não haviam se pronunciado sobre o ataque até a última atualização da reportagem. A acusação do Irã ocorre um dia após a Guarda Revolucionária do Irã ter lançado um ataque surpresa contra bases norte-americanas na Jordânia na noite de terça, rompendo um período de alguns dias sem ataques no Oriente Médio. Segundo o Exército dos Estados Unidos, todos os mísseis iranianos foram interceptados. Nessa quarta, Trump prometeu retaliar contra o Irã em fala à emissora Fox News. Vamos dar uma boa surra neles, vamos atacá-los com força. Eles vão apanhar, disse o presidente norte-americano. Em resposta, Estados Unidos também lançaram bombardeios conjuntos com a Arábia Saudita no Iraque contra um grupo aliado do regime iraniano, que deixaram ao menos 20 mortos e mais de 30 feridos. Bagdá convocou uma reunião urgente de seu gabinete de segurança. Já Teerã repudiou o ataque. Agora 12:27.
1: É uma novela, né? Assim, parece que vai e volta, né? Isso porque ontem, eles tinham dado uma pausa e agora já voltaram, né? É pausa num dia, volta no outro, é pausa no outro. Assim, é uma guerra de narrativas que torna instável um lugar que... E aí, o óleo, né? Vocês viram o preço do óleo, do petróleo, assim, do barril do petróleo, tanto que ele vem aumentando? Né? Aí gera, gente, isso é inflação global, né? Isso é uma instabilidade econômica internacional desnecessário por um conflito que é desnecessário, que é causado, né? E eu, assim, eu não sei se vocês viram isso, Henrique, Sarfati, né? E Morgantini e os ouvintes, mas o Trump tá em também guerra de narrativas com o próprio Benjamin Netanyahu. Netanyahu está agora nos Estados Unidos, ele e o Zelensky foram lá, inclusive estava toda uma campanha lá nos Estados Unidos para as pessoas que pedindo para prender, né, o Netanyahu, porque tem um mandato de prisão da Corte Internacional de Justiça por crime de guerra do Netanyahu. Ele não vai ser preso, obviamente, porque ele é o Bibi é amigo do Trump, aliado do Trump. Mas o que o Netanyahu fez? Ele deu uma rasteira, como ele vem dando no Donald Trump já há algum tempo, e ele soltou numa entrevista que ele foi lá para negociar, né, para fechar um acordo para eles atacarem um local onde o Irã está desenvolvendo uma nova usina de nuclear. Né? Essa foi um novo local onde eles estão desenvolvendo o seu programa nuclear, né? E aí, só que assim, o Trump, ele está em processo de negociação. Então, o que o Netanyahu fez? Ele foi lá e falou abertamente sobre isso e expôs e colocou o Trump numa situação delicada. E o Trump foi nessa mesma entrevista, provavelmente, Henrique, e falou na Fox News que ele não fez isso, né? E que eles ainda vão negociar isso aí. Então, eles claramente, ele está numa guerra de narrativas também com o Benjamin Netanyahu. Então, é o Netanyahu, é o Irã. O Trump, ele está numa saia justa ali no Oriente Médio, que é... Eu não vejo saída, né? Vocês veem saída pra isso? Que eu não vejo saída pra isso. Ele não tá conseguindo sair. E por que isso é complicado pra ele? Porque a base do Trump não quer ele no Oriente Médio. Eu não sei se eu já deixei isso claro pra vocês. O Make America Great Again é não se envolva em conflitos internacionais. E o Trump está envolvido num conflito internacional. A ideia era ele não envolver em conflito internacional. E ele está lá no Irã. Quando o Irã faz ataque surpresa, eu acho às vezes que o Irã faz isso intencionalmente para gerar uma instabilidade doméstica pro Donald Trump. Sim. Né? Então, assim, é algo que gera uma complicação pro Trump internamente, porque ele tem que justificar pra base dele o motivo que ele tá ali. Então, assim, é uma situação complicada pra ele, que eu não sei como ele vai sair daquele buraco. Não, eu não vejo saída.
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10: Dani, e a sua fala me lembrou, eu vi recentemente uma matéria de um jornal alemão que eu gosto, que eles estavam falando, os membros do TPI, né, do Tribunal Penal Internacional, que emitiram o mandado de prisão contra o Benjamin Netanyahu, estão sancionados pelo Magnitsky, por determinação do Trump, né? E causando um transtorno absurdo àqueles juízes, né? Uma forma. E aí eles não podem usar cartão de crédito, perderam conta, não sei o quê, todo mundo um transtorno. É uma forma absurda de atuação dos Estados Unidos numa matéria que é de competência do TPI, né? Causando esse tipo de constrangimento, esse tipo de dificuldade, né? Então, assim, a legitimidade internacional ali do Trump e do Benjamin Netanyahu vão se esfacelando com esse tipo de conduta, né? É um absurdo completo, né? E é o que você falou, né? O Trump se meteu num lamaçal à la Vietnã, em pleno século XXI, né? Do qual é difícil agora ele sair, prosseguir ele também não consegue, ele tá num brejo ali, né? O Irã não vai vencer os Estados Unidos, logicamente, não vai superar o Império Americano, mas ele vai se defender ali, e é o que tá fazendo, né? Mas também o Trump não abdica, né? Não assume que perdeu, né? E não consegue sair disso com facilidade. Né?
1: E assim, ele fazendo essas coisas na Lei Magnitsky, essas coisas assim, aí ele acelera o euro digital.
10: Exatamente.
1: Né? Eu não sei se o ouvinte vê isso, né? O Trump ataca o PIX, né? Porque um dos principais motivos desses tarifaços que estão vindo aqui pra cima do Brasil é pra tirar o nosso PIX. E eu sou defensora ferrenha do PIX. Eu acho que a gente tem que manter o nosso PIX, e eu acho que o brasileiro tinha que entender a importância do PIX. Porque o PIX, ele é democrático, ele é importante pra gente, ele é nacional e ele é soberano. Então a gente tem que defender o PIX. E o PIX, ele é invejado pelo mundo inteiro. Todo mundo está estudando o PIX para implementar o PIX, inclusive a União Europeia. Olha o tanto que a gente está desenvolvido. A União Europeia veio aqui e estudou o nosso pagamento e está levando para lá. E eles estão desenvolvendo o euro digital. Então, o euro digital, gente, a ideia é implementar ele em 2027. E aí, se eles implementarem o euro digital, eles vão começar a tirar essa possibilidade de uma lei Magnitsky atingir um juiz que está lá na Corte Internacional de Justiça. Então, o Trump, ele está acelerando o processo de desvincular todo o sistema internacional financeiro do mundo, global, da dependência dos Estados Unidos. E assim, eu fico olhando e pensando, se ele não para pensar o quão, assim, estúpido é o que ele vem fazendo, né? Ele tá acelerando o mundo a ficar assim, eu não quero mais depender dos Estados Unidos. É esse o pensamento. Eu não quero mais depender de um louco, né?
0: 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Ministro Alexandre de Moraes do STF determinou que a defesa de Jair Bolsonaro esclareça em 48 horas se houve autorização para o uso de sua imagem e voz em vídeo produzido por inteligência artificial. Material foi exibido no sábado na Convenção Nacional do PL, simulando um pronunciamento do pai em apoio à pré-candidatura do filho, senador Flávio Bolsonaro, à presidência da República. A decisão de Moraes destaca que o consentimento de Bolsonaro à realização do vídeo pode configurar transgressão às regras da prisão domiciliar. A depender da resposta dos advogados de Bolsonaro, pode haver desdobramentos eleitorais para Flávio. Se for confirmado que o ex-presidente não autorizou o vídeo, o ministro deixa claro que a gravação exibida na convenção do PL caracteriza uma deepfake, a criação ou divulgação de conteúdo por IA para associar artificialmente a imagem ou voz de alguém a uma causa política sem autorização, algo que é expressamente proibido pelo Tribunal Superior Eleitoral. A decisão de Moraes faz referência a um precedente fixado no dia 20 de maio, quando o TSE puniu um candidato à Prefeitura de Fortaleza por empregar IA para alterar imagens e vozes de figuras públicas internacionais. Meio de 36. Vai lá, Morgan.
17: Eu gostaria apenas de registrar que esse questionamento, essa decisão de promover esse questionamento, que obviamente é válido diante da legislação, ela tem o poder imediato de constranger outro integrante da Suprema Corte, que é o ministro Nunes Marques, que hoje é o ministro-chefe do Tribunal Superior Eleitoral. Ele está à frente do TSE. Por quê? Porque assim como da outra vez em que aconteceu aquela divulgação da carta, Bolsonaro se viu numa situação de constranger o filho, né, de colocar o filho em maus lençóis para não colocar em risco a sua prisão domiciliar. Então qual foi a saída? Ele dizer, olha, eu não autorizei, a carta é minha, óbvio, foi uma carta aí íntima, eu não autorizei, não sabia que ia ser usada, divulgada. É preciso lembrar que o pré-candidato, agora é candidato, teve convenção, né? O presidencial Bolsonaro falou: papai escreveu uma carta aqui para vocês, eu vou ler aqui. Ah, ele tá pedindo união, tudo mais. Então ele teve que ser desdito. Acontece que se ele usar a mesma tática agora, veja, tem dois caminhos. A primeira fala assim: não, eu autorizei. Aí ele vai cair num problema que é abrir o questionamento para a PGR, Procuradoria-Geral da República, e falar assim: olha, ele pode fazer isso, gente? Vocês entenderem que ele não pode, ele está descumprindo cautelares, aí tem que voltar para a prisão, não pode ficar em domiciliar. Esse é um caminho. Segundo caminho, ele falou assim: não, eu não autorizei. Fizeram porque inventaram essa moda aí, eu não estava sabendo, não. Fiquei sabendo depois por vocês. Aí incorre exatamente nisso que o Henrique nos informa. Joga para a campanha do Flávio Bolsonaro o risco do cometimento de um crime eleitoral. Aonde esse crime eleitoral vai ser julgado? Aonde esse pepino quente vai chegar? Lá nas mãos do Nunes Marques, e caberá a ele fazer a leitura política, né? Digamos, da hermenêutica jurídica eleitoral, para saber se aquilo é um caso de punição por deepfake ou não. Veja então que o constrangimento entre Moraes e Cássio Nunes Marques está estabelecido.
0: Meio de 38, vai lá, Leon.
10: E Morgantini e Henrique, a questão, a sinuca se aprofunda um tanto mais quando a gente verifica que na legislação eleitoral, no caso é a resolução do TSE número 23.610, que trata da propaganda eleitoral, caracteriza a deepfake como passível de punição, a punição seria o abuso de poder. O abuso de poder político e uso indevido de meio de comunicação, que gera cassação, né? Não é uma mera propaganda inadequada. Esse é que é o problema, né? Até, a meu ver, é equivocado isso, porque é um ato que, apesar de reprovável do ponto de vista eleitoral, vamos supor que fez de fato lá esse vídeo sem autorização. Mas não seria justo uma cassação por aquilo, né? Seria uma multa, alguma coisa nesse sentido e tal, né? Que outras irregularidades no campo da propaganda. Mas é o que diz a letra fria da lei, né? Então seria uma AIJ, uma ação de investigação judicial eleitoral para apurar abuso de poder político e uso indevido de meio de comunicação, passível de cassação. Então a coisa fica mais difícil, né? Ou seja, ele está realmente numa sinuca. Ou ele prejudica o pai no aspecto de cumprimento da pena, ou ele corre um risco danado de passar a campanha se defendendo numa AIJ, que é muito complicado.
1: Gente, cadê relações públicas nisso tudo? Assim?
10: Não, eles não têm.
1: Como pode?
10: Eu já falei que, assim, eles devem ser inassessoráveis.
0: É algo além de relações públicas, né? É uma assessoria jurídica, de comunicação, é muito mais amplo que isso. Porque a legislação se debate os de deepfake desde a eleição municipal, que foi há dois anos praticamente. E já não podia, já se debatia muito e já sabia que poderia incorrer nesse tipo de problema.
10: Henrique, a coisa é tão grave assim, que todo mundo que atua na área sabe que isso é muito complicado, que há pouquíssimo tempo atrás você não podia usar CGI numa propaganda eleitoral. Eu lembro de uma representação contra um cliente que eu tive, que ele colocava uns canos assim, aí ele fazia uma montagem, uma arte, e mostrava uns canos coloridos passando na cidade, que era onde ele ia instalar lá o esgoto, não sei. Foi punido, né? Mas foi punido com multa, etc. Então, assim, a gente sabe que isso é extremamente grave se você faz uma propaganda eleitoral em desconformidade com as regras. Utilizando inteligência artificial, então, mais ainda. É recentíssima a admissão da inteligência artificial nas campanhas eleitorais. Então, os caras fazerem aquilo lá na convenção é porque provavelmente eles descumpriram ou não ouviram ou não quiseram saber de alguma orientação do jurídico deles, né?
0: Meio-dia 41, Papo Cabeça na Interativa. Tornado gigante devasta Giruá, no Rio Grande do Sul. Prefeitura fala em feridos. Vou falar sobre isso. E também, daqui a pouco, Neymar diz que não joga mais pela seleção. Minha história já foi. Camisa 10 se despediu da seleção brasileira na Copa do Mundo de 2026. 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
0: 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Papo Cabeça, de volta aqui pela Interativa. Participe 32269490, WhatsApp para mensagens de texto ou mensagens de voz. Um tornado atingiu um município de Giruá, no Rio Grande do Sul, nesta terça. Levantamento inicial indica que as comunidades de Rincão dos Coimbras, Rincão dos Melos, Rincão dos Ribeiros, Amaral e Melgarejo estão entre as mais afetadas. Cidades de Senador Salgado Filho e 7 de Setembro também relataram danos. Em nota, o governo municipal de Giruá afirmou que as informações preliminares indicam que residências foram sofreram danos severos, resultando em pessoas feridas. Além disso, houve queda de árvores e prejuízos envolvendo animais. Equipes do Corpo de Bombeiros e da Defesa Civil se deslocaram para áreas mais afetadas, onde estão prestando atendimento e também assistências às vítimas. Meio-dia e 48, retrata os novos tempos, né? Cada vez mais recorrente esse tipo de evento climático que até então era raro no Brasil. A gente não ouvia falar em tornado. Agora a gente já ouve, já tivemos tornado em Santa Catarina e agora Rio Grande do Sul também.
10: É, até que na minha infância eu lembro assim, que era um clichê falar que o Brasil não tinha tornado, não tinha terremoto, não tinha nevasca, né? Mas a gente cresceu e as coisas mudaram, né?
0: Furacão,
10: né? Então, esse twister Galdério aí, agora a coisa fica complicada, né?
1: É, mas tá esquisito, né? O clima mundial, né?
0: A gente teve um relato, teve um acontecimento também em Ribeirão Preto, né? Ribeirão Preto, que teve um microburst, né? Que eles chamam de microexplosão. Inclusive, derrubou torre de rádio. Foi bem, bem crítico o que aconteceu em Ribeirão Preto, que não tá tão longe aqui da gente. Meio-dia e 49.
1: Vocês viram que vai ter uma onda de calor que vai gerar mais incêndio ainda lá na Espanha.
0: Na
1: agora,
0: Espanha,
1: né?
0: Sim.
1: Vai
0: vir. Espanha, França também.
1: França também. Eu não vou colocar nesses questões climáticas, o terremoto lá no Japão, porque é outra coisa, né? É outra situação. Mas foi triste ver, né? 7.1. Mas você vê o tanto que o Japão tá pronto, né? Porque um terremoto daquela magnitude e sofrer do jeito que eles sofreram foi, assim,
10: Mas se você for comparar com a Venezuela, né? Que né? Assim, recente, né?
1: O tanto que eles estão desenvolvidos com a engenharia, né? Pra dar conta desse tipo de situação. Mas a gente vê, né? Os tornados aqui no Brasil, as inundações, né? Que a gente vem vendo aqui no Brasil. A gente tá com a onda de calor, né? Eu presenciei essa onda de calor quando eu tava lá na França. A gente tava... É um calor que eu não sei descrever pra vocês, porque... a gente passa calor aqui no Brasil, né? Assim, o Brasil é um país quente, né? Eu não vou dizer que não é. O Brasil, a gente passa um calor. Mas lá, parece que você tá literalmente no forno e você tá sendo assado, vivo. Assim, era 40 graus E o sol, não tinha nuvem para você poder dar conta desse sol, não tinha um vento que, assim, que desse uma resfriada disso aí, e o sol parecia que ele tava te assando, e é aquele, porque ao contrário do Brasil, o verão lá, o sol nasce às 6 da manhã e se põe às 10 da noite, então você tem que lidar com aquele calor esse tempo todo, então 8 horas da manhã já tá infernal, e fica infernal até às 8 horas da noite.
10: E a noite é curta para esfriar, né?
1: Sim.
10: O ambiente.
1: Então é assim, o que o europeu tá passando, ele nunca passou. E eu tava vendo dados, né, que eles não estão acostumados com isso, porque os verões eram intensos, mas não era tão intenso. Então você pega, por exemplo, a França, só menos de 30% das residências tem ar-condicionado, né? E esse é fato. Eu tava lá, você entra nos estabelecimentos, não tem ar, né? E você tá procurando se refrescar, não tem ar-condicionado. Eles não têm o hábito de refrigerar bebida, né? Assim, você não consegue tomar um refrigerante gelado, né? E aí, assim, a tendência agora, o Canadá também tá passando por incêndios florestais, né? E vai vir coisa nos Estados Unidos também. A gente não tá falando muito sobre isso, mas daqui a pouco vai começar a vir as inundações ali na Ásia e na Austrália. Então, a verdade é que todos os fenômenos climáticos estão ficando mais intensos, né? E isso é algo preocupante e, infelizmente, voltando, né? Eu fico repetitiva quando eu falo sobre isso. Tudo isso exige uma cooperação internacional para dar conta do problema, né? E não há uma cooperação internacional para isso. E esse ano ainda vai ter o El Niño, né? Que ele vai vir e vai arrasar ainda mais a situação toda.
0: Faltando 8 minutos para 1 da tarde, 3226-9490, ouvinte no ar.
2: Bom dia, galera da Interativa.
0: Bom dia.
2: Cara, o Milei falando que o Brasil financiou a campanha anti-Argentina na Copa do Mundo. Eu tô aqui, cara, imaginar, porque que ninguém me avisou isso. E eu aqui, trouxa, fazendo campanha anti-Argentina de graça, quando o governo tava dando o bolso anti-Argentina.
0: Pois é, rapaz. E o Lula, eu achei interessante a reação do presidente, porque o presidente primeiro que falou assim, quem que é esse cara, né? E agora mais ainda, Lula falou o seguinte, gente, é o seguinte, deixa o cara falar e deixa essa poeira baixar. Vamos evitar o embate ideológico com Javier Milei, porque a lógica é uma preocupação de estadista, né? A crise política pode gerar consequências econômicas, comerciais, pode prejudicar o setor produtivo nacional. Então é o seguinte, deixa o cara falar e aqui a gente segue trabalhando. Porque essa dessa campanha da Argentina é algo que, assim, é surreal, né?
1: Gente, a lista, aquela listinha que vocês viram a cena da congressista abrindo a listinha de influenciadores que eles estão querendo processar por movimento anti-argentino? Assim, é ridículo. Ela abriu uma listinha assim com vários influenciadores que ela considera que fizeram um movimento anti-argentino, que são que estão gerando preconceito contra a Argentina, né? São vários, inclusive, assim, são vários dos Estados Unidos, né? E aí eu tô acompanhando vários estadunidenses, influenciadores estadunidenses que estão nessa lista, e aí eles estão convocando essas pessoas a irem pra Argentina para serem processados. Gente, assim, é um nível de eu não sei se vocês têm noção do quão ridicularizados estão sendo os argentinos no mundo inteiro, né? Não é só aqui no Brasil, né? É nos Estados Unidos, é na Europa, né? O movimento anti-Argentina durante a Copa do Mundo só foi se intensificando à medida em que eles foram progredindo nos jogos eliminatórios, porque de fato todo mundo começou a questionar não só os resultados, mas a atitude argentina, né? O jeito que a catimba argentina foi muito feia, inclusive a do próprio Messi, né? As coisas que o Messi foi fazendo, porque todo mundo sempre batia palma pro Messi, mas o Messi se queimou muito durante essa Copa. Então não é só aqui no Brasil, né? Então o Milei, ele não citou só o Brasil, não, ele citou outros países, acho que foi o México, não foi? Acho que foi o México, o Brasil e democratas dentro dos Estados Unidos. Acho que foram esses três grupos, né? Olha o
10: paranoia dos caras, né?
1: Não, gente.
10: Eu sou até contrário a essa posição do Lula de estadista, porque eu acho que o Brasil, sendo o maior parceiro comercial da Argentina, não sei se é o maior, mas pelo menos na América do Sul, o Lula podia determinar fazer uma pequena mudançazinha pontual em alguma coisinha qualquer, só pra dar um susto. Só pra dar uma travada ali no Milei, porque já não tá bom pra eles lá. Já tá difícil a economia deles, né? O cara tá custando fazer alguma coisa. Aí dá uma mexidinha numa vírgula ali qualquer de algum regulamento fiscal pra dar uma quebrada neles. Porque o cara vinha aqui e falar as barbaridades que falou, ofender o presidente da República do Brasil, sem motivo, ofender e xingar um membro da nossa Suprema Corte e ir embora... Sabe, meu, é absurdo. Ele não tem a menor envergadura pro cargo que ele ocupa, né?
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3: Essa fala do Safatli me lembrou um torcedor do Flamengo que tatuou, né, no corpo, né, uma reprodução fidedigna da camisa, uniforme do Flamengo, né, com as listras e tudo mais. Né? Ele fez mesmo, ele se desenhou para ele eternamente estar a camisa do Flamengo. E aí eu lembro do Antônio Tabet no Twitter, falou assim, ó, eu se fosse do marketing do Flamengo, na época ele não tinha tido essa passagem ainda, ele falou assim, eu lançava uma camisa... vertical, só para dar um susto. só pra ele falar assim, meu Deus, como é que eu troco esse negócio agora? Me lembrou isso com a fala do Safatli. Mas na verdade, por mais que a gente compreenda esse xiste, essa provocação aí que o Safatli brinca, as coisas têm que ficar realmente no âmbito diplomático, né? Até porque, em certa maneira, a fala do Milei, ele vem com essa expectativa também, né? Também tem essa ideia de repente gerar alguma coisa para
10: um bait,
3: o famoso,
10: né?
3: Dar motivo, né?
10: É um bait para ver se morde, né? Para ver se morde a isca.
3: Como diria... Então, como diriam os filósofos contemporâneos do Raimundo, né? Ela tá dando motivo para desquitar. Então, o que ele quer é isso, ele quer um motivo, não exatamente para desquitar, ele não quer apartar do Brasil, mas ele quer um motivo para elevar ainda mais os humores, né? Como, por exemplo, os Estados Unidos podem ter, caso o Brasil fale, vamos aplicar reciprocidade já, vamos não sei o quê. Olha aí, ó. Olha aí, isso aí é uma Cuba do Sul, uma Cuba expandida, eles estão fechando, é o regime. Eles querem ir exatamente esse escalonamento, né? E até mesmo a campanha em especial do alvo de benefício deles, que é o do Flávio Bolsonaro, também quer isso, né? Então, é preciso, e já está havendo uma reação mesmo diplomática, institucional, dentro do absurdo falado, né? E aí tem uma coisa interessante, né? Que eu citei o Hélio Gaspari no começo do programa e cito novamente num outro artigo em que ele fala que existe uma diplomacia carcerária, né? Ele falou que Dom Pedro II visitava escritores, visitava cientistas, visitou Pasteur e tal. Por aqui a gente vê a agenda de visitas a presos, né? O Alberto Fernandes em campanha em 2019 veio visitar o Lula, né? O Lula visitou a Cristina Kirchner, né? Aí o Milei está tirando as calças pela cabeça justamente porque queria visitar o Jair Bolsonaro para tirar uma foto, alguma coisa, e não pôde. Então isso faz parte também de uma estratégia lamentável de marketing, né? Porque a partir do momento que a sua estratégia de popularidade de marketing, agregar valor, passa diretamente para uma penitenciária, passa por uma revista, por assim dizer, né? Ainda que lá, não parece ser realmente o caminho mais correto, né? Pelo menos para um cidadão de bem.
0: Finalzinho do programa, Neymar diz que não joga mais pela seleção, minha história já foi, camisa 10 se despediu da seleção brasileira na Copa do Mundo 2026. Tchau, Neymar. Foi.
3: Logo agora ele ia fazer diferença.
1: Não, pelo amor de Deus, vai embora. Vai, some.
10: Gente, é bacana, ele pode agora jogar pôquer à vontade, tranquilo, sem aquela coisa de, pô, ter que treinar. Né?
1: O duro é que eu não acredito. Eu não acredito que ele foi, porque ele tá querendo que o povo faça em volta, Neymar, sabe? Ele tá. Ele, não, ele é ter, o ego
0: muita
1: dele.
0: Gente.
1: Muita gente.
10: Mas isso aí vai ser igual o Jango em 61, então, que falou que ia e não queria ir e foi.
0: Final de mais uma edição do Papo Cabeça, Henrique Morgantini, Leon Safatli, Danielle Wood, valeu, gente.
10: Não, Jânio Quadro, falei errado.
3: E Juscelino apoiou o golpe militar de 64 também com isso, imaginando que havia deposição do governo e que na sequência o povo ia às ruas pedir para ele voltar, né? E deu no que deu, né? Ele foi assassinado, como a gente tem conhecimento hoje. Um abraço, gente, até amanhã.
0: Valeu.
1: Tchau, até valeu, a
10: pessoal.
1: Próxima.
10: Tudo bom.
0: Vem aí o Top 10 Papo Cabeça, volta amanhã a partir do meio-dia com a edição das mensagens de áudio de Henrique Amaral. Na direção da live, Alex Almeida.
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0: E o Gala aqui no Top 10, a sétima mais top de hoje.
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0: Ultra na T aí nos vocais, Moving to the Sun, oitava posição pra Rosier, na nona Gil com a Loki. E Lola Yang começa a nossa Top 10 dessa tarde, junto com o Fujioka. 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
0: E bora com Frejá, Segredos.

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5: Bora com BTS Normal, novidade dessa semana aqui na Interativa.

0: Martin Garrix, Ed Sheeran, Repetta. Essa é a quinta mais top de hoje.
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0: A sexta posição ficou com Sabrina Carpenter, Expresso. E a novidade dessa semana, o BTS com Normal.
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A mais top de hoje, mais uma vez, Bruninho Mars passando por aqui com I Just Might na segunda posição, Sam Pender e Olivia Dean Remy, e na terceira, Jota Quest e Tim Maia sendo o farol, e Alex Warren com Ordinary, a nossa top 4 dessa tarde, fechando mais uma edição do Top 10 que volta às 10 da noite na apresentação do Thiago Santé, sempre junto de Orcegups, há 54 anos sendo referência em segurança 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

Eu tô bem, mas dá pra ficar melhor, né? Agora, quando começa o Super Play, as coisas sempre melhoram. Vocês me encontram lá no Instagram, @FrozenGabs. Eu sou a Frozen Gabs, esqueci de falar. Tudo bem? Prazer. E vocês precisam seguir também o @interagir.

0: sua chance de ganhar os prêmios de hoje. Tá valendo par de ingressos do Happyland e par de ingressos do Cinemais. E, gente, eu sempre falo aqui, mas vou reforçar. Pra participar dos sorteios, tem que pedir música, tá? Não adianta mandar mensagem falando que quer ganhar os prêmios. Porque a participação é pedir música. Então, peça sua música, que aí, automaticamente, você já estará participando das nossas premiações de hoje. Fechou? Tô te esperando. 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

0: Pois é, a gente tá só começando o Super Play. Chega mais e manda seu pedido no nosso WhatsApp. Tá valendo par de ingressos do Cinemais e par de ingressos do Happy Land. Você sabe que a Interativa conta a sua história, né? Então conta uma história sua aí com alguma música que toca na Interativa, que já tocou, uma música que marcou sua vida em algum momento. Pode mandar texto e áudio de até 30 segundos. Eu vou adorar saber. 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
1: Boa tarde, Frozen. Sou Roberto Ferreira. Toca Súplica Cearense do Rapa. Tá concorrendo aos prêmios já, Robertão? Vamos de Rapa aqui no Superplay.

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1: E quem vai mandar a próxima música é o Alan, que pediu pra tocar um clássico. Esse aqui é de 1990. Essa duplinha aqui, sensacional. Iggy Pop e Katy Pearson, Candy.

0: também toquei muito nas pistinhas nessa minha época de começo de carreira, ali em 2015. Gente, eu tava na livraria esses dias e eu vi que tinha um livro de receitas da Demi Lovato. Fiquei curiosa, dei uma folhada, bonito livro. Parece que tem umas receitas boas, mas eu não sabia não que tinha alguma coisa a ver a Demi Lovato com cozinha e comida. Aparentemente ela gosta muito de cozinhar. E a gente curtiu aqui na sequência Iggy Pop e Katy Pearson Candy, como eu falei pra vocês, clássico de 1990. E tem curiosidade sobre essa música, tá? O Iggy Pop falou na época que ele queria uma voz feminina com sotaque de cidade pequena. Famoso sotaque do interior, um sotaque mais ingênuo, assim, mais puro, pra contrastar com o tom grave da voz dele. E aí ele encontrou na Katy Pearson esse encaixe perfeito. E antes da Katy, essa música tinha sido oferecida originalmente para a Chrissy Hynde do The Pretenders, mas não deu certo. E às vezes foi pro melhor, né? Porque essa música ficou icônica. O maior sucesso comercial da carreira solo do Iggy Pop. 3226-9490, tô esperando o seu pedido. Hoje estamos bombando, tá? Não queria falar não, mas estamos bombando no WhatsApp. E você, já ouviu falar que conta digital é tudo igual? 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
1: Opa, opa, opa, gente, volte tudo. Super Play. Parem as máquinas, porque eu fiquei doida, gente. Tô disparando coisa errada. Fazer o quê? Às vezes acontece. Todo mundo erra, não é mesmo? Daft Punk, One More Time. Aqui no Super Play, eu continuo recebendo pedidos no WhatsApp. E esse programa é um oferecimento Honda Raycar. 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Já já eu tô de volta. E já já tem essa belezinha aqui da Olivia Rodrigo. Gente, essa música é tudo de bom, tô viciada.
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0: Flashback lá de 1994, aqui no Super Play da Interativa. A gente ouviu também o som da Sabrina Carpenter, Man Child, e Kendrick Lamar e SZA, All the Stars. Resumindo, só música top nessa tarde de quarta-feira. Agora a gente tá se aproximando da reta final do programa, são 4h18. Então essa é a última chance de mandar o seu pedido aqui no nosso WhatsApp e concorrer aos prêmios de hoje. Lembrando que todo dia tem prêmio no Super Play. E hoje temos par de ingressos pro Happyland 2026 para aproveitar o finalzinho aí das férias da criançada. E tem também par de ingressos dele, o Maioral Cinemais Bougainville. 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Vem, manda seu pedido, cola aqui no WhatsApp e concorra a esses super prêmios só na Interativa.
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0: 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James Blunt, You're Beautiful. Gente, vocês lembram quando essa música era bombada lá pra 2005? Pois é, ela foi a primeira música de um artista britânico a atingir o top da Billboard no século 21. E sabe quem foi o último antes do James Blunt? O Elton John, com a música que ele fez pra Lady Di, Candle in the Wind, em 1997. Que loucura, né? A gente curtiu nessa sequência pedido de ouvinte, Darul e Ashanti, Mesmerize. E teve também Sam Smith, I'm Not the Only One. Pedidos encerrados a partir de agora no Superplay. Mas calma, que todo mundo que participou, que mandou seu pedido pra cá, tá concorrendo ao par de ingressos do Cinemais e ao par de ingressos do Happyland. Então atenção ao WhatsApp, que já já chega uma mensagem aí no celular dos contemplados de hoje. Ai, que emoção!
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Faithless New Religion pra encerrar com essa energia de pista maravilhosa. Valeu pela companhia aqui nessa tarde de Super Play. Tô de volta no seu rádio amanhã às 2 da tarde, atendendo mais pedidos, conversando mais potoca e dando mais prêmios. 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Vem aí Johnny Botelho com mais uma edição do Inbox. Vou deixar vocês com saideira. Essa é das antigas, hein? 2008, Riri, take a

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490. 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Você pode participar desse jeito, né? Mandando a sua informação aqui pro Rota de Fuga, informação do trânsito. Conta pra mim o que é que tá acontecendo aí nesse trânsito gostoso de Goiânia. Tem congestionamento? Quero saber. Aconteceu algum acidente? É bom também a gente contar pra todo mundo, né? Pro pessoal poder cortar caminho e tal. Você pode contar se tem alguma interdição. O que tiver acontecendo, manda notícias, tá? Mande notícias do mundo de lá. Diz quem fica preso no trânsito. 3226-9490. Participando, você concorre aos prêmios do programa. Sim, hoje eu tenho aqui voucher de R$100 do Comiqueto e tenho também par de ingressos para o Cinemais. Cineminha, bom demais, né? Comiqueto nem se fala, então participa aí. Você também pode participar respondendo a nossa pergunta do dia. 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Hoje, 29 de julho, muita gente comemora a criação da Agência Nacional Americana NASA. Agência Nacional não, Agência Espacial. Agência Espacial Americana NASA foi criada em 29 de julho de 1958. E aí, eu vou aproveitar esse aniversário da NASA para falar de um assunto muito sério que a gente não falou ainda nesse programa. Eu quero saber a sua opinião sincera. Sua opinião séria mesmo. Sobre a vida em outros planetas. Você acredita que há vida em outros planetas? Como é que é essa história? Conta pra mim o que você acha de verdade sobre isso. Daqui a pouco, a sua participação.

0: é cada trequezinha de qualidade, meu padrinho.
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0: E o trânsito, será que tá de qualidade também?
2: Fala, grande Johnny Botelho, meu amigo. Boa tarde, só ouro não. Beleza. Rapaz, quem for pegar a Goiás aqui da rodoviária, sentido Passeio das Águas, procura outro caminho, não vem pra cá não.
3: Não vai, não.
2: Sei o que, que aconteceu aqui não, mas eu já tenho uma hora que eu tô tentando chegar. Pelo menos ali no Crimeia e não consigo. Mano do céu, você não tá entendendo isso aqui não, viu? Tá crocante não, queimou, viu? Tamo junto.
0: Trânsito na Goiás, sentido Passeio das Águas, não tá muito convidativo. Tá informando aqui o Fabão. Pra quem tá saindo ali da rodoviária sentido shopping, muita paciência, trânsito travado. Tá bom, gente boa? Então tá bom. 3226-9490 pra você contar pra mim a sua opinião sobre vida em outros planetas. Hoje é o aniversário da NASA, tô aproveitando o assunto, né? Pra puxar essa conversa mesmo com você, ouvir a sua opinião séria. Quero saber de verdade o que que você pensa sobre isso. Guilherme!
4: Fala, galera da IN.
0: Beleza?
4: Johnny, cara, acredito demais. Mais uma vez eu vi no filme, falou como a gente e a civilização tá nos mesmos graus. Ao mesmo tempo que a gente não tem tecnologia para alcançar eles também ainda não tem para nos alcançar.

0: pensar, mas acho que a gente tá sozinho aí não, né? Já diz o filme aí do Mickey. É nóis.
1: Valeu, Guilherme. Guilherme não acredita que a gente tá sozinho nesse universo, não.
2: Fala, Johnny. Boa tarde.
1: Boa tarde.
2: Rapaz, eu acredito na vida em outro planeta.
1: É.
2: E acredito também que a NASA ela seja de outro planeta e que...
1: Aí sim.
2: Ela esteja estudando aqui o planeta Terra, né? Vendo os nossos seres abençoados.
1: É.
2: Como que faz, né, pra fazer da Terra um mundo melhor?
1: Porque,
2: eu acho,
1: né,
2: que é tudo do espaço, esse povo.
1: Mas aí tem que ver isso aí. Por que que você imagina você tá lá no seu planetinha? Tu acha um planetinha pequenininho numa galáxia ali à toa e tal, e tu, do nada tu vem pra cá pra estudar a gente e melhorar a nossa vida? Primeiro que estão falhando, miseravelmente. E, bom, enfim, não quero contestar a sua opinião. Aliás, eu espero esse tipo de opinião. É esse tipo de opinião, opinião diferente. 3226-9490.
3: Nós viemos te buscar, Bina.
0: Fala, Botelho, aqui é o Douglas. Só de boa, meu querido.
1: De boa, e você?
0: Mas é claro que a gente acredita, né? Esse universo imenso aí. O que será que nos tem escondido aí atrás desses planetas? Botelho, toca a música pra nós aí. É... Don't Matter, Bacon, se possível. Valeu, aqui é o Diogo.
1: Cara, a única música que você poderia ter pedido nesse bloco é alguma canção de ET e Rodolfo. Infelizmente você falhou no pedido, portanto não poderei atender no momento. 3226-9490 para você continuar participando sobre vidas, vida em outros planetas. E se existe vida, você acredita no que o nosso amigo disse há pouco aqui, que esse pessoal já tá entre nós? O assunto é longo, hein? Assunto rende.

0: Interativa, The Weeknd, Blinding Lights, aqui no Inbox Interativa. 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Vamos pro intervalo rápido.
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0: pergunta do dia. Vamos usar ainda essa semana. O que você faz quando ninguém te vê fazendo? Hein? De coisas lícitas. Pode ser coisas estranhas. Também não vai trazer nada muito bizarro aqui, Deus me livre. 32269490 para você responder a pergunta de hoje. Hoje estamos falando de vida fora da Terra. Dessa nossa terra plana coberta por um domo. Existe vida fora deste planeta? Conta aqui pra mim no zap da IN.
1: Boa tarde, galera da IN.
0: E aí, tudo bem?
1: Os alienígenas, eu acredito que tem assim,
0: uhum.
1: Porque seria muito egocentrismo da nossa parte de achar que só esse planetinho,
0: certo.
1: Desse universo gigantesco, só nós teríamos vida inteligente e tudo mais. E digo mais, eu acho que eles já estão por aqui. E se eles já estão por aqui, mostra que eles têm muito mais tecnologia que a gente, porque eles já estão aqui.
0: Fazendo o quê?
1: Então é muito mais tecnologia. A gente não consegue nem mal chegar na Lua. Já imaginou chegar no outro planeta. Valeu, um abraço.
0: Valeu, um grande abraço. Para, mas já... a gente já chegou em outro planeta, assim, com sonda, né? A gente não foi, pessoalmente. Mas a gente já deu uma bisbilhotada já. Oi.
2: Fala, Johnny Botelho. Boa tarde, boa tarde.
0: Tudo
2: Paulo
0: bem?
2: Vitor aqui, motorista de aplicativo. Eu acho que existe vida fora da Terra, sim, viu?
0: Uhum.
2: Inclusive, a NASA deveria ir lá buscar uma galera lá nesses lugares aí pra trazer pra cá.
0: Por quê?
2: Pra ver se as pessoas aprendem alguma coisa de bom. Mas acredito que exista. Boa tarde pra nós aí. E quero participar das promoções, hein?
0: Valeu.
2: Coloca nós aí.
0: Grande
2: Paulo
0: abraço.
2: Victor,
0: você lembra do
2: motorista de aplicativo, um abraço.
0: Do filme MIB, Homens de Preto, segundo filme, a Terra já tá cheia de seres de outros planetas que estão disfarçados de seres humanos. Aí no filme até o Michael Jackson era um desses alienígenas, você lembra disso?
3: Fala, Johnny, meu brother, tudo bom?
0: Tudo bom,
3: que é o Luizão, motorista
0: aí,
3: executivo,
0: Luizão.
3: Papai. Cara, como que não acredita que existe outros mundos, cara? Olha o jeito que esse povo anda dirigindo aqui em Goiânia, bicho. Esse povo não é daqui não, cara. Não é possível.
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0: Ai, ai.

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0: Atenção, galera, um acidente na rua Tapajós. Continuação da Avenida Rio Verde para quem tá indo no sentido Avenida São Paulo. Você tá saindo da Rio Verde em direção à Avenida São Paulo, a rua Tapajós, que é a continuação da Rio Verde, tá com um acidente travando completamente o trânsito. Muita atenção, viu? Congestionamento também da BR-153, ali do Serra Dourada até o Jardim Botânico. Tem congestionamento na 85, dos bloquinhos do Marista até a altura aqui do campo do Goiás, o estádio Ailê Pinheiro, para quem vem no sentido Serrinha. Tem congestionamento na Avenida Goiás, ali nas intermediações da rodoviária. Não tá fácil, muita atenção.
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0: Toca Taylor Swift pra você ficar mais calmo.

aquele momento em que a gente toca uma música feliz, uma música pra cima, pra dar uma animada em quem vai enfrentar o trânsito das 6, né? Espero que tenha cumprido a missão

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1: Um acidente num lugarzinho ali, assim, ó. Ali bem em frente àquele posto do Alfa Mall, pra você que vem na GO 020, pra seguir ali em direção aos condomínios. Um acidente, tá bem pertinho ali daquele posto de combustível ali do Alfa Mall. Muita atenção aí, viu? Vamos falar de um pouquinho mais pra cá, Avenida Segunda Radial também bastante congestionada. Agora 6 em ponto, Segunda Radial, indo e voltando. Pra você que tá saindo do Terminal Isidória, sentido Vila Redenção, congestionado. Pra você que tá vindo da Vila Redenção, sentido Terminal Isidória, também não tá muito convidativo não, viu, motora? Muita atenção aí no trânsito, que tende, lamentavelmente, a piorar. Porque são 6 e ônibus. 32269490 para você responder a pergunta de hoje. Hoje, tamo falando de quê? Tamo falando de alienígenas. Vida em outros planetas. Você acredita? Sim ou não? Você acha que o ET Bilu é real? Sim ou não? Existe vida fora da Terra? Se existe, como é que ela deve ser? Será que eles já estão entre a gente? Tudo isso eu precisava saber através da sua mensagem aqui no 32269490. Você me conta?
2: Oi, meu amigo, aqui é o Fabiano de Oliveira. Olá, motorista Fabiano. Aplicativo, ligado na interativa. Como olha, tá? Eu não acredito não, viu?
1: Não.
2: Que existe vida em outro planeta, não.
1: É mesmo, mano.
2: Mas, porém, vou te contar, viu? Com o trânsito de Goiânia, tô achando que pode ter uns extraterrestres que rondam o nosso centro. Porque, vou falar pra você, tá difícil cada dia mais dirigir aqui em Goiânia, viu? Quer participar do sorteio? Participa. Como que é? Tu...
1: Valeu.
3: Fala, João Botelho. Bom, opa, meu filho.
1: Bom,
3: eu tô bom.
1: Bom também.
3: Deixa eu falar, existe sim vida fora da Terra. Inclusive, eles estão aqui junto com nós, viu? Essas pessoas aí que não dá seta aqui em Goiânia e já sai virando pro outro lado, isso aí também não é normal, não. Então, esse povo não é da Terra, não. Certeza. Eles não batem muito bem, não. Abraço. Quero participar das promoção, viu?
1: Valeu, grande abraço pra você.
4: Fala, Johnny, meu querido.
1: E aí, tudo bem?
4: Meu ídolo, como é que você tá, fera? Johnny, eu não ia nem comentar, cara. Mas eu tô vendo a galera falando aí que acredita nessas coisas de vida fora da Terra. Johnny, eu não acredito em nada disso. Eu acredito que vida mesmo, só aqui na Terra, cara.
1: Boa.
4: Só aqui. Eu tô vendo essa galera falando aí. Será que esse povo tá achando que eles vão invadir aqui igual o Independence Day?
1: Tomara que não.
4: Pelo né? amor de Deus. Johnny, forte abraço, meu
1: valeu.
4: Querido.
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0: Madonna, Sabrina Carpenter, Bring Your Love, aqui no nosso Inbox Interativa, este programa com oferecimento de Alma de Flores. Cadê aquela minha... aquela minha música especial aqui pra falar do Alma de Flores, pra quem valoriza um perfume inesquecível. Alma de Flores oferece o nosso Inbox Interativa, que hoje tá falando de extraterrestre. Existe, não existe? Existe vida fora da Terra? Existe vida em outros planetas? Você acredita que sim? Acredita que não? Conta pra mim, por que que eu tô falando disso hoje, do nadão, né? Hoje é aniversário da NASA. Eu vou aproveitar, tem gente que acha que eles estão escondendo aí muitos segredos da gente. Então vamos especular aqui no Inbox.
1: Fala, Johnny, aqui é Marcelo de Goiânia. Eu acredito sim que há vida pós-terra, né? Extraterrestres. Acredito sim que nós somos um grupo muito pequeno de pessoas, né? Quase uma mini partícula nesse universo aí, levando em consideração que existem mais de 400 bilhões de estrelas que ainda não foram catalogadas, né? E desde o primeiro lançamento da nave lá nos anos 70 para explorar a Lua, né? Nós não conseguimos ainda explorar nem 5% do que há no universo. Eu só não acredito que o homem pisou na Lua, 5%? Mas acredito sim que há vida pós-terra aí, meu amigo. Abraço.
0: Valeu, um grande abraço. Não. Cara, se você der um zoom out aqui no planeta Terra, é isso aí que é impressionante. Porque a gente tem uns conceitos, umas certezas na vida, né? Meu amigo, começa a dar zoom out aí pra você ver o tamanico que a gente é. Nós somos assim uma poeirinha no espaço. Uma poeirinha.
2: Fala, Johnny. Boa tarde, beleza?
0: Boa tarde.
2: Cara, acredito como há 34 anos atrás, mas isso aí meus pais até evitam de tá falando.
0: Ah, deixa baixo.
2: Pra evitar especulações, certo. Conversa. Mas há 34 anos atrás eles encontraram a minha irmã. E com certeza aquele alienígena não é desse planeta. Então, para evitar estudos, conversas sobre a minha irmã.
3: Lombadas à frente.
2: Mas é verdade, existe.
0: Valeu. Cuidado com quebra-mola aí, o GPS avisou.
4: Oi. Fala, Botelho. E aí, meu chegado, como que você tá, meu brother?
0: Tudo bem?
4: Fala, segundo a minha esposa aqui, a minha consultora espiritual, minha digníssima.
0: E ela lá,
4: segundo ela, que existe sim. Vida após a Terra. E diz que ainda tem até uma versão minha em outro planeta aí. O que você acha? Um abraço aí, Hudson Modesto.
0: O multiverso, né? Tem essa teoria aí do multiverso. São várias realidades coexistindo.
5: Boa tarde, Johnny Botelho.
0: Boa tarde, noite. Oi.
5: Joia.
0: Bom, e você?
5: Cara, eu acredito em extraterrestre.
0: É?
5: Inclusive aqui em Goiânia tá cheio. Esse pessoal aí que fica nesses veículos de quatro rodas aí, duas rodas, que além de não ligar o pisca, não liga nem o farol. Então só pode ser extraterrestre. Não tem outra explicação.
0: Às vezes até liga. Às vezes os ET, os aliens, estão atrapalhando, estão desligando essa luzinha aí. O que explicaria de maneira lógica esse nosso problema no trânsito? Pode

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6006, mas que telefone maravilhoso, hein? Comercial pra danar. 6006 é o final do telefone do Diogo, que tá levando um par de ingressos pro Cinemais. O melhor do cinema te espera, Diogo. O David Silva, 2616, tá levando o voucher de R$100 pra gastar lá no Comiqueto. R$100 pra você curtir o Comiqueto. Você é sua família, né? Dá lanche pra danar isso aqui. R$100 pro David, final do telefone 2616. Daqui a pouco tem um bônus e tem mais música aqui. Oh, tem mais música, mas muito mais, que é uma hora sem intervalo. Mas eu queria dizer que tem mais prêmio também pra quem participa, mandando mensagem aqui no WhatsApp. Agora tem

WhatsApp para fechar mais uma edição do nosso Inbox Interativo, agradecendo sempre a sua audiência e a sua participação, agradecendo também aos patrocinadores deste programa, né? 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
2: Let's go, Crazy People! A partir de agora, uma hora direto, sem intervalos comerciais. E a sua participação rolando aqui no 3226-9490. Como é que funciona, né? Você manda uma mensagem de áudio pedindo a sua música. Aí eu toco a sua música. Além disso, né, dando certo atender o seu pedido ou não, participando, você concorre a prêmio no final do programa. O que, que tem de prêmio, Botelho? Bom, tem aqui par de ingressos pro Cinemais, que é simplesmente o melhor cinema desta cidade maravilhosa. Então participa aí, 3226-9490. O melhor do cinema te espera.
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0: Tá na hora de atender o seu pedido que chega pelo 32269490. Vai, solta a braba pra gente. Bom, mas aí estraguei a surpresa, né? Cadê o pedido do ouvinte? Ô Reginaldo, aperta o botão certo.
1: Boa
0: aí,
1: noite,
0: obrigado.
1: Boa noite. Vamos escutar agora Bon Jovi, It's My Life. Beijo.
0: A gente ensaiou tanto, né?

0: aparição do bônus. Quer dizer, a gente não vai fechar o bônus, tá fechando a minha parte, né? Vou botar aqui as saideiras e daqui a pouco tem um Classic Hits com o Thiago Santé. Pra ir embora, tenho que liberar prêmio! Quem tá levando aqui par de ingressos para os Cinemais é o Gabriel. Alô, Gabriel! Par de ingressos dos Cinemais pra você. Final do telefone dele é 8131. Gabriel, 8131. Ingressos dos Cinemais. Valeu!
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0: E a nossa contagem regressiva para este mês ir embora, dar tchau e dar boas-vindas para agosto, que já começa aquela preparação da seca e mormaço de Goiânia e de Goiás. É verdade. Eu sou o TH, o Thiago Santé, velhinhas, clássicos, tudo que você já ouviu ou aquele que há tempos você não ouve, você vai pedir agora no 3226-9490. Pode ser ingresso para cinema? Tô afim, hein, de assistir em dois filmes. Depois eu vou falar quais são esses filmes que eu tô muito afim de assistir. Porque agora, Tina Turner! Bora lá, você sabia que quase esse hino dos anos 80 não entrava com a voz da Tina? Mas os compositores criaram esta música, eles já tinham certeza. Ou era da Tina, ou essa música nem existiria. We don't need another hero. Tina Turner pra relembrar na Interativa.

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1: Vanessa, Tosin Myers. 2002 era o ano quando você ouvia este clássico dos anos 2000. Agora, eu te falei que por aqui atendemos o seu pedido. 32269490. Mas tem que mandar muito bem aí no pedido, tá? Bora, bora!
2: Fala, Santê, boa noite. Podia tocar aquela assim, ó. It's my life, it's my life, life, it's my life. Essa aí é clássica, hein? Um abraço, boa noite.

0: performance, né? Quando você, além de ouvir, está acompanhando o videoclipe, você vê, os anos 90 não brincava em serviço na produção de um videoclipe, não. Freedom, George Michael, na Interativa. Você viu que mandou muito, teve Legião, som nacional, internacional. O que que vem por aí? Cara, tem um som aqui que eu tô de cara que vai rolar. Segura aí, já aproveita pra gravar o seu áudio. Não é possível que não tenha uma velhinha que você goste, né? 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

0: Esse som do RPM, vamos lá, vamos mudar o clima, o ritmo com o pedido do nosso ouvinte. O cara vai mandar muito nesse pedido aqui, ó. Você já tá sentindo que música.
1: Boa noite, Interativa FM, passando aqui pra pedir um clássico. Esse é meu top, top 1. A Meteor Feeling Duran Duran. Essa eu ouço no volume máximo.

0: Voz do Brasil e volto já já no rádio, porque na internet já sabe, né? Tô por lá.
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